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1: Ivo.
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6: 9:02.
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4: 9:14.
5: Boa noite.

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3: 9:30.
4: Boa noite.

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4: 9:41.
5: Boa noite.

Uma grande realização parece necessariamente insuficiente, mas seu efeito será infinito. Uma grande retidão deve parecer tortuosa. Um grande talento deve parecer uma tolice. A grande eloquência parece muda. O movimento elimina o frio. A quietude supera o calor. Pureza e quietude são

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2: Duas FM e a hora certa. 9:50

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4: 10:04.
5: Boa noite.
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4: 10:04.
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3: 10:15.
4: Boa noite.

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4: 10:28.
5: Boa noite.

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3: 10:39.
4: Boa noite.

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5: 10h48.
1: Boa noite.
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4: Boa noite.

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5: 11 horas.
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0: Obrigado.
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3: 11:09.

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3: 11:17. 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
1: 11:28.

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2: 11:38.
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2: 11:56. 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
2: 12:04.

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2: 12:50.
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1: 6:20.

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2: Meia-noite e 28.

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1: Luas FM e a hora certa. 12:52.

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2: 12:59.

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0: 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E a hora certa. 1:36.
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2: 1:43.

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2: 1:50.

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1: 1:59.

Bem, gente, agora aquele momento que a gente vê as pessoas brincando aí na internet de fazer esse agudo, né? Longo, mais longo que consegue. Eu queria fazer com vocês, pode ser? Um pouquinho mais de luz na plateia, por favor. Queria que vocês ligassem então os celulares para filmar, né? Direcionados para vocês, porque vocês serão os artistas agora. Aproveitar os amigos aí de carreira, nossos companheiros que estão presentes, para engrossar esse coral bem mais afinado ainda. Paula Fernandes, Michel Teló, João Bosco e Vinícius. Eu não vai dar para falar todo mundo, que é muita gente. Aí eu conto até três e o agudo é de vocês. Fechou?

0: gente. Muito obrigado. Obrigado, Chitãozinho Chororó, pela honra da gente cantar essa música linda, maravilhosa, que faz parte da nossa vida, junto com vocês, viu?
1: Obrigado, gente. Vocês são ícones, vocês são ídolos. Muito obrigado por essa honra. Sem palavras esse momento pra gente, viu? Muito obrigado mesmo. Beijo, galera.
2: Obrigado,
0: obrigado, Chitãozinho,
2: obrigado.
0: Chororó, 40 anos de sucesso. Beijo, obrigado, pra vocês. Jorge, obrigado, Mateus. Gente.
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5: Luas e 31.

Galera toda aqui hoje, o que a gente sempre diz é o seguinte: é que fazer sucesso é muito difícil. Permanecer fazendo sucesso é mais difícil ainda. Hoje aqui, nesse DVD, a gente está fazendo 19 anos de carreira já. E uma coisa que o nosso pai dizia, a gente sempre guardou no coração: se a gente for sucesso um dia, ele fez a gente prometer que nunca, jamais deixaria de ser humilde acima de qualquer coisa. Nem dormindo consigo te esquecer. Vamos fazê-la. Eu, o meu parceiro irmão Jean, que eu amo demais da conta, e vocês que são a parte mais importante desse show. Sim. Não é fácil ficar sem.

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4: 3:22.
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2: 3 horas e 30 minutos.

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2: 3:36.

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2: 4:21.

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2: 4:29.

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2: 4:32.
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2: 4:33.
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0: Capítulo 7. Quando acabou de falar, ele entrou em Cafarnaum. O criado de um capitão romano estava à beira da morte. O oficial o estimava muito e queria vê-lo curado. Quando soube que Jesus estava de volta à cidade, enviou os líderes da comunidade judaica pedindo a sua cura. Os homens insistiram com Jesus.
1: Ele merece isso porque ama nosso povo. Até construiu nossa sinagoga.
0: Jesus os acompanhou. Ainda faltava muito para chegar, quando um grupo de amigos enviado pelo capitão veio ao encontro dele com este recado.
2: Senhor, não quero que o senhor tenha todo esse trabalho. O senhor sabe que não sou uma boa pessoa. Eu nem mereço a sua ajuda. Basta uma ordem sua e meu criado ficará bom. Sou um homem que recebe e dá ordens. Eu digo a um soldado vá e ele vai. A outro venha e ele vem. Ao meu escravo faça isso e ele faz.
0: Surpreso, Jesus declarou: ainda não vi esse tipo de fé singela em Israel. O povo que deveria saber como Deus atua. Quando os mensageiros chegaram à casa do capitão, encontraram o criado com perfeita saúde. Não muito depois desse episódio, Jesus resolveu visitar uma cidade chamada Naim. Seus discípulos estavam com ele e uma multidão imensa os seguia. Quando se aproximavam da cidade, viram que estava passando um funeral. O filho único de uma viúva ia ser sepultado. Quando viu a pobre mãe, cheio de compaixão, Jesus lhe disse: não chore. Em seguida tocou no caixão. Então os carregadores pararam. Foi aí que Jesus lhe ordenou: jovem, levante-se. Na mesma hora, ele se levantou e começou a falar. E Jesus o entregou à sua mãe. Todos perceberam que havia ali um santo mistério. Deus estava agindo no meio deles. Foram tomados por um temor reverente, mas não podiam conter a explosão de alegria. Não paravam de falar:
1: Deus está de volta! Ele olhou para as necessidades do seu povo!
0: As notícias a respeito de Jesus se espalharam por todo o país. Os seguidores de João informaram seu mestre de tudo isso, e ele enviou dois deles para perguntar a Jesus:
3: o senhor é aquele que estávamos esperando, ou teremos de esperar mais?
0: Os homens apresentaram-se a Jesus e disseram:
3: João o Batista nos enviou para perguntar: o senhor é aquele que estávamos esperando, ou teremos de esperar mais?
0: Naquela hora, Jesus curou muita gente de doenças, problemas e espíritos malignos e vários cegos. Só depois deu a resposta:
4: voltem e digam a João o que vocês acabaram de ver e ouvir. Os cegos veem, os paralíticos andam, os leprosos são purificados, os surdos ouvem, os mortos ressuscitam, os marginalizados da terra ficam sabendo que Deus está do lado deles. É o que vocês estavam esperando? Então considerem-se muito abençoados.
0: Depois que os mensageiros de João voltaram com a resposta, Jesus resolveu explicar às multidões quem era João.
4: O que vocês esperavam quando foram vê-lo no deserto? Alguém aproveitando o fim de semana? Um magnata em roupa de grife? Esse tipo de gente vive rodeado de celebridades. Afinal, o que vocês foram ver não foi um profeta? Com certeza, um profeta. Talvez o mais importante de que vocês ouviram falar. Ele é o profeta que Malaquias anunciou quando escreveu: enviei meu mensageiro adiante de vocês. Ele preparará a estrada para vocês. Permitam-me dizer o que está acontecendo. Ninguém na história humana é mais importante que João. Mas no reino para o qual ele preparou vocês, a pessoa mais humilde é mais importante que ele. A prova disso é que João batizou gente comum e discriminada, enquanto os fariseus e líderes religiosos desprezavam todos e, achando-se superiores, recusaram o caminho de Deus e o batismo. Com o que posso comparar esta geração?
5: As pessoas se comportam como crianças mimadas, reclamando dos pais. Queremos pular corda, mas vocês estão sempre cansados. Queremos conversar, mas vocês estão sempre ocupados.
6: João Batista veio jejuando, e vocês o chamam de louco.
7: Eu cheguei festejando, e me chamaram de beberrão, amigo da ralé. As pesquisas de opinião parecem não valer muito, não é?
8: Só com a experiência é que se comprova a verdade.
9: Um dos fariseus convidou Jesus para um jantar. Ao chegar à casa do fariseu, Jesus tomou lugar à mesa.
10: Uma mulher, prostituta na cidade, tendo ouvido que Jesus era convidado do fariseu, apareceu no jantar com um frasco de perfume muito caro e derramou-o nos pés de Jesus. Chorando muito, derramava lágrimas sobre os pés dele. Soltando os cabelos, enxugou os pés do Senhor, beijou-os e os ungiu com um perfume.
11: Quando o fariseu, dono da casa, viu a cena, disse consigo mesmo:
12: se este homem fosse o profeta que pensei, saberia que tipo de mulher ela é.
11: Jesus lhe disse:
13: Simão, tenho algo para dizer a você.
12: É mesmo? Diga-me.
13: Dois homens deviam a um banqueiro. Um devia 500 moedas de prata e outro 50. Nenhum dos dois tinha como pagar. Por isso o banqueiro perdoou a dívida de ambos. Qual deles teria ficado mais agradecido?
11: Simão respondeu:
12: acho que aquele que recebeu o perdão maior.
11: Tem razão, disse Jesus.
10: Então voltou-se para a mulher, mas ainda falando a Simão, perguntou:
13: vê essa mulher? Eu vim à sua casa e você não me trouxe água para os pés. Ela, porém, derramou lágrimas nos meus pés e os enxugou com os cabelos. Você nem me cumprimentou direito, mas desde a hora em que cheguei aqui, ela não se cansa de beijar meus pés. Você não me recebeu como é nosso costume, derramando azeite em minha cabeça, mas ela perfumou meus pés. Não foi assim mesmo?
11: A razão de tudo é que ela foi perdoada de muitos pecados. Por isso está tão agradecida. Quem recebe pouco perdão mostra pequena gratidão.
10: Em seguida, Jesus disse à mulher:
11: eu perdoo seus pecados.
10: Na mesma hora, os outros convidados começaram a criticá-lo pelas costas.
12: Quem ele pensa que é para perdoar pecados?
10: Ele os ignorou e disse à mulher:
11: sua fé a salvou. Vá em paz.
10: Ele deu prosseguimento ao seu plano, viajando de cidade em cidade, de aldeia em aldeia, pregando o reino de Deus, anunciando a mensagem. Os 12 estavam com ele. Algumas mulheres que haviam sido curadas de várias enfermidades e aflições malignas também os acompanhavam. Maria, chamada Madalena, de quem 7 demônios foram expulsos, Joana, esposa de Cusa, oficial de Herodes, Susana e muitas outras que usavam seus recursos para suprir as necessidades do grupo.

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1: Luas FM e a hora certa. 5 horas.

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3: 5:02.
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3: Bom dia!
4: Bom dia!
3: Bom dia!
5: 1º de Maio, alô você que está cravado aí na 87.9. A partir de agora, vamos ouvir o terço Jesus das Santas Chagas com o padre Reginaldo Manzotti. 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Aquele abraço para todos que fazem parte da Fundição Tiger. Um abraço a todos e Deus abençoe a todos. Bom dia, muito bom dia.

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1: Na presença das Santas Chagas de Jesus, convido você e sua família para este momento abençoado na nossa programação. Vamos juntos colocar nas Santas Chagas de Jesus o nosso pedido de oração, a nossa intenção. Prepare o seu ambiente de oração com as fotos, as roupas de família e, de modo particular, lembrando dos enfermos. Traga os nomes por quem vamos interceder e pedir cura e libertação de todos os sofrimentos e dores.
2: Por tuas chagas, Senhor, curados.
3: Queridos irmãos e irmãs, é quinta-feira. Com um olhar eucarístico, vamos rezar o Terço das Santas Chagas, esse ato de amor de nosso Senhor Jesus Cristo, que prometeu e cumpre: estarei convosco todos os dias até o fim dos tempos. Rezemos. Em nome do Pai e do Filho e do Espírito Santo. Amém. Creio em Deus Pai Todo-Poderoso, Criador do céu e da terra, e em Jesus Cristo, seu único Filho, nosso Senhor, que foi concebido pelo poder do Espírito Santo, nasceu da Virgem Maria, padeceu sob Pôncio Pilatos, foi crucificado, morto e sepultado, desceu à mansão dos mortos, ressuscitou ao terceiro dia, subiu aos céus, está sentado à direita de Deus Pai Todo-Poderoso, de onde há de vir julgar os vivos e os mortos. Creio no Espírito Santo, na Santa Igreja Católica, na comunhão dos santos, na remissão dos pecados, na ressurreição da carne, na vida eterna. Amém. Ó Jesus, divino Redentor, tende misericórdia de nós e do mundo inteiro. Deus Santo, Deus Forte, Deus Imortal, tende piedade de nós e do mundo inteiro. Graça, misericórdia, meu Jesus, nos perigos presentes, cobri-nos com vosso preciosíssimo sangue. Pai eterno, tende misericórdia de nós, pelo sangue de Jesus Cristo, vosso Filho unigênito. Tende misericórdia de nós, vos suplicamos. Amém. Nesse primeiro mistério do Terço das Santas Chagas, contemplamos: Jesus se revela como caminho, verdade e vida. Como fruto desse mistério e dessa contemplação, peçamos por todas as famílias que estão desunidas, que possam, no perdão, no diálogo, fazer um processo de reencontro e paz. Eterno Pai, eu vos ofereço as santas chagas de nosso Senhor Jesus Cristo, para curar as de nossas almas.
4: Meu Jesus, perdão e misericórdia.
1: Pelos méritos de vossas santas chagas.
4: Meu Jesus, perdão e misericórdia.
1: Pelos méritos de vossas santas chagas.
4: Meu Jesus, perdão e misericórdia.
1: Pelos méritos de vossas santas chagas.
4: Meu Jesus, perdão e misericórdia.
1: Pelos méritos de vossas santas chagas.
4: Meu Jesus, perdão e misericórdia.
1: Pelos méritos de vossas santas chagas.
4: Meu Jesus, perdão e misericórdia.
1: Pelos méritos de vossas santas chagas.
4: Meu Jesus, perdão e misericórdia.
1: Pelos méritos de vossas santas chagas.
4: Meu Jesus, perdão e misericórdia.
1: Pelos méritos de vossas santas chagas.
4: Meu Jesus, perdão e misericórdia.
1: Pelos méritos de vossas santas chagas.
4: Meu Jesus, perdão e misericórdia.
1: Pelos méritos de vossas santas chagas.
3: Neste segundo mistério do Terço das Santas Chagas, contemplamos: Jesus cura o cego Bartimeu. Rezemos esta dezena, contemplando este milagre de Jesus, pedindo que o Senhor, ressuscitado, misericordioso, nas suas santas chagas, cure todos os que precisam de uma cura espiritual. Eterno Pai, eu vos ofereço as santas chagas de nosso Senhor Jesus Cristo, para curar as de nossas almas.
5: Meu Jesus, perdão e misericórdia.
1: Pelos méritos de vossas santas chagas.
5: Meu Jesus, perdão e misericórdia.
1: Pelos méritos de vossas santas chagas.
5: Meu Jesus, perdão e misericórdia.
1: Pelos méritos de vossas santas chagas.
5: Meu Jesus, perdão e misericórdia.
1: Pelos méritos de vossas santas chagas.
5: Meu Jesus, perdão e misericórdia.
1: Pelos méritos de vossas santas chagas.
5: Meu Jesus, perdão e misericórdia.
1: Pelos méritos de vossas santas chagas.
5: Meu Jesus, perdão e misericórdia.
1: Pelos méritos de vossas santas chagas.
5: Meu Jesus, perdão e misericórdia.
1: Pelos méritos de vossas santas chagas.
5: Meu Jesus, perdão e misericórdia.
1: Pelos méritos de vossas santas chagas.
5: Meu Jesus, perdão e misericórdia.
1: Pelos méritos de vossas santas chagas.
3: No terceiro mistério do terço das santas chagas, contemplamos: Jesus se apresenta como tronco da videira. Rezemos este mistério, pedindo a Deus que nós, como seu rebanho, jamais nos apartemos deste tronco que é a seiva que nos dá vida, e de modo especial pelos jovens, para que não percam a fé. Eterno Pai, eu vos ofereço as santas chagas de nosso Senhor Jesus Cristo, para curar as de nossas almas.
6: Meu Jesus, perdão e misericórdia.
1: Pelos méritos de vossas santas chagas.
6: Meu Jesus, perdão e misericórdia.
1: Pelos méritos de vossas santas chagas.
6: Meu Jesus, perdão e misericórdia.
1: Pelos méritos de vossas santas chagas.
6: Meu Jesus, perdão e misericórdia.
1: Pelos méritos de vossas santas chagas.
6: Meu Jesus, perdão e misericórdia.
1: Pelos méritos de vossas santas chagas.
6: Meu Jesus, perdão e misericórdia.
1: Pelos méritos de vossas santas chagas.
6: Meu Jesus, perdão e misericórdia.
1: Pelos méritos de vossas santas chagas.
6: Meu Jesus, perdão e misericórdia.
1: Pelos méritos de vossas santas chagas.
6: Meu Jesus, perdão e misericórdia.
1: Pelos méritos de vossas santas chagas.
6: Meu Jesus, perdão e misericórdia.
1: Pelos méritos de vossas santas chagas.
3: No quarto mistério do terço das santas chagas, contemplamos o encontro de Jesus com Zaqueu. Como fruto deste mistério e contemplação, rezemos por todos aqueles que estão desanimados, sem força, para que possam ter atitudes de um encontro com o Senhor, dispostos a uma vida nova. Rezemos. Eterno Pai, eu vos ofereço as santas chagas de nosso Senhor Jesus Cristo, para curar as de nossas almas.
7: Meu Jesus, perdão e misericórdia.
1: Pelos méritos de vossas santas chagas.
7: Meu Jesus, perdão e misericórdia.
1: Pelos méritos de vossas santas chagas.
7: Meu Jesus, perdão e misericórdia.
1: Pelos méritos de vossas santas chagas.
7: Meu Jesus, perdão e misericórdia.
1: Pelos méritos de vossas santas chagas.
7: Meu Jesus, perdão e misericórdia.
1: Pelos méritos de vossas santas chagas.
7: Meu Jesus, perdão e misericórdia.
1: Pelos méritos de vossas santas chagas.
7: Meu Jesus, perdão e misericórdia.
1: Pelos méritos de vossas santas chagas.
7: Meu Jesus, perdão e misericórdia.
1: Pelos méritos de vossas santas chagas.
7: Meu Jesus, perdão e misericórdia.
1: Pelos méritos de vossas santas chagas.
7: Meu Jesus, perdão e misericórdia.
1: Pelos méritos de vossas santas chagas.
3: No quinto mistério do terço das santas chagas, contemplamos Jesus que anda sobre as águas. Como fruto deste mistério, vamos juntos pedir que, como Pedro, tenhamos a coragem e a fé para dar, nem que seja um passo, nas águas revoltas da vida. O Senhor está conosco. Caminhemos, rezemos juntos. Eterno Pai, eu vos ofereço as santas chagas de nosso Senhor Jesus Cristo, para curar as de nossas almas.
8: Meu Jesus, perdão e misericórdia.
1: Pelos méritos de vossas santas chagas.
8: Meu Jesus, perdão e misericórdia.
1: Pelos méritos de vossas santas chagas.
8: Meu Jesus, perdão e misericórdia.
1: Pelos méritos de vossas santas chagas.
8: Meu Jesus, perdão e misericórdia.
1: Pelos méritos de vossas santas chagas.
8: Meu Jesus, perdão e misericórdia.
1: Pelos méritos de vossas santas chagas.
8: Meu Jesus, perdão e misericórdia. misericórdia.
1: Pelos méritos de vossas santas chagas.
8: Meu Jesus, perdão e misericórdia.
1: Pelos méritos de vossas santas chagas.
8: Meu Jesus, perdão e misericórdia.
1: Pelos méritos de vossas santas chagas.
8: Meu Jesus, perdão e misericórdia.
1: Pelos méritos de vossas santas chagas.
8: Meu Jesus, perdão e misericórdia.
1: Pelos méritos de vossas santas chagas.
3: Rezemos três vezes. Eterno Pai, eu vos ofereço as santas chagas de nosso Senhor Jesus Cristo para curar as de nossas almas. Eterno Pai, eu vos ofereço as santas chagas de nosso Senhor Jesus Cristo para curar as de nossas almas. Eterno Pai, eu vos ofereço as santas chagas de nosso Senhor Jesus Cristo para curar as de nossas almas. Amém. Queridos filhos e filhas, tendo rezado o terço das santas chagas, vamos agora fazer a oração de todos os dias, que é a novena das santas chagas de nosso Senhor Jesus Cristo. Rezemos. Por suas santas chagas, suas chagas gloriosas, o Cristo Senhor me proteja e me guarde. Senhor Jesus, foste levado na cruz para que por vossas santas chagas sejam curadas as de nossas almas. Eu vos louvo e agradeço pelo vosso ato redentor. Carregaste em vosso próprio corpo os meus pecados e de toda a humanidade. Nas vossas santas chagas, coloco minhas intenções, minhas preocupações, ansiedades e angústias, minhas enfermidades físicas e psíquicas, meus sofrimentos, dores, alegrias e necessidades. Em vossas santas chagas, Senhor, coloco minha família. Envolvei, Senhor, a mim e meus familiares, protegendo-nos do mal. Coloque a sua intenção. Senhor, ao mostrar vossas santas chagas gloriosas a Tomé e o mandando tocar em vosso lado aberto, o curaste da incredulidade. Eu vos peço, Senhor, permita-me refugiar em vossas santas chagas e, por mérito desses sinais de vosso amor, curai a minha falta de fé. Ó Jesus, pelos méritos de vossa paixão, morte e ressurreição, dai-me a graça de viver os frutos da nossa redenção. Amém. Fique conosco, depois do intervalo, vamos refletir, escutar e rezar o Evangelho do dia.
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0: Queridos filhos e filhas, quinta-feira, sempre lembrando a Eucaristia, fonte, ápice, ponto de chegada e de partida de toda a vida cristã. Que Jesus seja adorado e seja amado nesta terra de Santa Cruz.
1: Nesta terra de Santa Cruz.
0: Seja adorado. Hoje, dia de Santa Teresa d'Ávila.
1: Seja amado nesta terra de Santa Cruz.
0: Escute esse testemunho. Escute.
2: Olá, Padre Reginaldo Manzotto. Meu nome é Rosimeires. Falo de Itabaiana, Sergipe.
0: Pois não.
2: Sou associada fiel e
0: opa,
2: queria contar o testemunho da novena de São Pio. Comecei a fazer por minha filha e minha afilhada, que está sem se falar por uma besteira. Pedi a São Pio que intercedesse por elas e elas voltassem a falar. E ontem, dia 17 do 9, a graça aconteceu.
0: Olha
2: graça
0: aí, gente.
2: Graça alcançada e graça testemunhada.
0: Tá aí, ó. Eu falei, gente, pede grande. É um grande intercessor. Bíblia aberta, cartilha de oração.
3: Dá-me a palavra certa na hora certa e do jeito certo.
0: E pra pessoa certa,

Ai de vós que edificais sepulcros para os profetas que vossos pais mataram. Vós servis assim de testemunhas das obras de vossos pais e as aprovais, porque em verdade eles os mataram, mas vós lhes edificais os sepulcros. Por isso também disse a sabedoria de Deus: enviar-lhes-ei profetas e apóstolos, mas eles darão a morte a uns e perseguirão a outros. Palavra da salvação. Glória a vós, Senhor. Jesus continua a falar dos ais. A temática da crítica aos doutores e mestres da lei, que achavam que tinham a chave da ciência, que podiam interpretar tudo. Jesus faz críticas ameaçadoras contra os fariseus e doutores da lei. Ele refuta todo e qualquer ritualismo estéril. Hoje eu falava, é dia de Santa Teresa d'Ávila. Nasceu em Ávila, 1515. Teve como conselheiro espiritual São João da Cruz. Aqui eu quero citar um livro que eu acho um dos maiores legados, ou vamos dizer, que ajuda muito na vida espiritual. Anota, chama-se Castelo Interior. Santa Teresa d'Ávila era uma mulher de uma personalidade forte. Foi diretora espiritual e tinha até correspondência com o próprio rei Felipe II da Espanha. Mulher prática. Ocupava-se de mínimas coisas do convento, mas também não descuidava da parte econômica, pois dizia: Teresa sem a graça de Deus é pobre mulher, com a graça de Deus uma força, com a graça de Deus e muito dinheiro uma potência. Eu vou ler de novo, frase de Santa Teresa, acho que essa eu não tinha escutado ainda, né? Gostei, já gostava de Santa Teresa, agora gostei mais ainda. Teresa sem a graça de Deus, uma pobre mulher. Teresa com a graça de Deus, uma força. Teresa com a graça de Deus e muito dinheiro, uma potência. Mas foi ela que disse: nada te perturbes, nada te amedrontes, só Deus basta, só Ele, só Deus basta.

foi uma mulher que buscou Deus acima de tudo. Sempre foi uma mulher decidida naquilo que queria, levar Deus aos corações dos homens. Mas mesmo com toda essa vida, esse gênio, uma mulher que era delicada nas coisas de Deus. Santa Teresa, rogai por nós. Faça-nos entender que só Deus basta. Só Deus basta.

agora é quinta-feira. Eu quero pedir, Senhor, abençoai-nos com a tua misericórdia. Abençoai-nos com a tua misericórdia e a água, as roupas dos enfermos. E faça-nos, Senhor, entender que no meio de tantas tribulações, só Deus basta. Que no meio de tanto corre-corre, só Deus basta. Em nome do Pai, do Filho, do Espírito Santo.

vosso reino, seja feita a vossa vontade, assim na terra como no céu. O pão nosso de cada dia nos dai hoje. Perdoai as nossas ofensas, assim como nós perdoamos a quem nos tem ofendido. E não nos deixeis cair em tentação, mas livrai-nos do mal. Amém.

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6: 5h44.
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3: 5:53.

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1: 5:59.
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7: 6:05.
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7: Bom dia!
8: Bom dia!
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2: 6:14.

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1: 6:22.
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1: 6:25.
8: Bom dia!
1: Bom dia!
8: Bom dia!
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3: 6:34.

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1: 6:41.
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7: 6:45.
8: Bom dia!
7: Bom dia!
8: Bom dia!
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5: 7:11.
6: Bom dia!
7: Bom dia!
8: Bom dia!
6: Agora, bom dia! A partir de agora, a Rádio Luas FM de 1º de maio apresenta a todos os nossos ouvintes a oração da manhã com o padre Reginaldo Manzotti. 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Quero mandar um abraço especial para todos os funcionários da Fundição Tiger. Quero mandar um abraço para todo o pessoal da diretoria, em especial ao seu Batista, pelo apoio cultural na oração da manhã, na oração da tarde e no terço Jesus das Santas Chagas. Deus abençoe a todos aí dessa conceituada empresa aqui em 1º de maio. Quero também oferecer a oração da manhã para todos os nossos ouvintes que acompanham nosso programa de segunda a segunda. Deus abençoe você e Deus abençoe toda a sua família. Então vamos ouvir agora a oração da manhã com o padre Reginaldo Manzotti.

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1: Reveste-me, Senhor.
0: Bom dia, amados irmãos e irmãs. Hoje é dia de Santa Teresa d'Ávila, também dia dos professores. Parabéns a todos os professores, parabéns a todos esses que dedicam sua vida em formar bons cidadãos e bons filhos de Deus. Vamos pedir a presença de Deus, porque em Deus tudo se torna mais fácil. Vamos fazer o sinal da cruz em nome do Pai,
2: do Filho, do Espírito Santo.
0: Amém. Senhor Deus, venho te pedir nesta manhã a paz. Paz na minha vida interior, paz no meu lar e também no meu ambiente de trabalho. Peço, Senhor, nessa manhã sabedoria para discernir e perceber o teu Espírito. O teu Espírito Santo, que a cada instante venha me iluminar nas decisões a serem tomadas, nos caminhos a serem trilhados, e que teu Espírito Santo me ajude nas opções a serem feitas. Senhor, clamo a tua presença, peço-te paz, sabedoria e força para levantar-me sempre. Há tantas vezes, Senhor, que me encontro prostrado, desanimado, abatido. Senhor, nestas primeiras horas do dia, dai-me força para continuar a busca da tua face. Dai-me força, Senhor, neste dia, para lutar contra o mal, principalmente o mal que já está em mim, como ganância, inveja, egoísmo. Senhor, a vida é um combate constante, uma luta constante. Fortaleça minha alma, minha reta intenção, minha vontade de te servir. Inspira-me valores que vêm do alto e leve-me, Senhor, a renascer na tua graça e na força do teu Espírito. Deus de Deus, Pai amado, creio e professo que todas as orações não te passam despercebidas, e é por isso que te consagro todo o meu ser e coloco-me a teu serviço. Faça de mim um instrumento. Te consagro, Senhor, este dia, que eu seja de fato uma testemunha autêntica de tuas obras. Que todos aqueles que passarem por mim hoje não sejam contaminados por rancor, nem sejam influenciados pelas dúvidas e incertezas, mas que possam sentir o irradiar da luz da fé, da esperança e da paz. Pai nosso, que estais no céu, santificado seja o vosso nome. Venha a nós o vosso reino, seja feita a vossa vontade, assim na terra como no céu. O pão nosso de cada dia nos dai hoje. Perdoai-nos as nossas ofensas, assim como nós perdoamos a quem nos tem ofendido. E não nos deixeis cair em tentação, mas livrai-nos do mal. Amém. O Senhor esteja convosco. Ele está no meio de nós. Que a bênção de Deus, misericordioso e bondoso, recaia sobre todos, sobre a água, a roupa dos enfermos, as fotos de família. Em nome do Pai, do Filho e do Espírito Santo. Amém. Um dia abençoado para todos. Amém.

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6: 7:24.
7: Bom dia.
8: Bom dia.
9: Bom dia.
7: 1, 2, 3, gravando. 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
3: Muito bom dia, 1º de maio. Bom dia para você que está ligado comigo aqui na Rádio Luas FM 87.9. É o cantinho mais gostoso do seu rádio. Hoje, sábado, hein? Hoje é sabadaço. Hoje é sábado e espero que você esteja bem, a sua família esteja bem. Eu quero que você seja muito feliz. Eu quero que você continue ligado conosco aqui na Luas FM, porque é o nosso programa.
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4: 7:49.
5: Bom dia!
6: Bom dia!
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8: 7:59.
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2: 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E a hora certa.
3: 8:02.
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3: Ouça-me, quero louvar e bendizer o nosso Deus com você. Pai, eu estava longe de ti, mas tu estavas perto de mim. Eu sei, não me abandonas, me acolhes no olhar, desejas me abraçar e com teu amor de pai, desejas me amar. Vou te amar como tu me amas, oh Pai, quero te abraçar como tu me abraças, meu Pai. Tu és um Pai de amor e me acolhes assim como eu sou. Sobre mim te inclinas com ternura e nada queres porque só desejas o meu amor. Meu Pai, eu olho em tudo e sempre encontro a ti. Estás no céu, na terra, onde vou, em tudo que me acontece encontro teu amor. Já não se pode mais deixar de crer neste grande amor. É impossível eu não crer em ti. É impossível não te encontrar. É impossível não fazer de ti meu ideal. Por isso eu te louvo com o Salmo 8, versos 1 a 5. Senhor, Senhor nosso, como é majestoso o teu nome em toda a terra. Tu, cuja glória é cantada nos céus, dos lábios das crianças e dos recém-nascidos, firmaste o teu nome como fortaleza por causa dos teus adversários, para silenciar o inimigo que busca vingança. Quando contemplo os teus céus, obra dos teus dedos, a lua e as estrelas que ali firmaste, pergunto: que é o homem para que com ele te importes? E o filho do homem para que com ele te preocupes? Tu o fizeste um pouco menor do que os seres celestiais e o coroaste de glória e de honra. Ouviu? Que o Senhor nos dê a sua bênção.
4: Luas FM e a hora certa. 8:29.

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4: 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E a hora certa.
5: 9 horas.
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6: Bom dia!
5: Bom dia!

Ai de vós, que edificais sepulcros para os profetas que vossos pais mataram. Vós servis assim de testemunhas das obras de vossos pais e as aprovais, porque em verdade eles os mataram, mas vós lhes edificais os sepulcros. Por isso também disse a sabedoria de Deus: enviar-lhes-ei profetas e apóstolos, mas eles darão a morte a uns e perseguirão a outros. Palavra da salvação. Glória a vós, Senhor. Jesus continua a falar dos ais. A temática da crítica aos doutores e mestres da lei, que achavam que tinham a chave da ciência, que podiam interpretar tudo. Jesus faz críticas ameaçadoras contra os fariseus e doutores da lei. Ele refuta todo e qualquer ritualismo estéril. Hoje eu falava, é dia de Santa Teresa d'Ávila. Nasceu em Ávila, 1515. Teve como conselheiro espiritual São João da Cruz. Aqui eu quero citar um livro que eu acho um dos maiores legados, ou vamos dizer, que ajuda muito na vida espiritual. Anota, chama-se Castelo Interior. Santa Teresa d'Ávila era uma mulher de uma personalidade forte. Foi diretora espiritual e tinha até correspondência com o próprio rei Felipe II da Espanha. Mulher prática. Ocupava-se de mínimas coisas do convento, mas também não descuidava da parte econômica, pois dizia: Teresa sem a graça de Deus é pobre mulher, com a graça de Deus uma força, com a graça de Deus e muito dinheiro uma potência. Eu vou ler de novo. Frase de Santa Teresa, acho que essa eu não tinha escutado ainda, né? Gostei, já gostava de Santa Teresa, agora gostei mais ainda. Teresa sem a graça de Deus, uma pobre mulher. Teresa com a graça de Deus, uma força. Teresa com a graça de Deus e muito dinheiro, uma potência. Mas foi ela que disse: nada te perturbe, nada te amedronte, só Deus basta, só Ele, só Deus basta. Santa Teresa foi uma mulher que buscou Deus acima de tudo. Sempre foi uma mulher decidida naquilo que queria, levar Deus aos corações dos homens. Mas mesmo com toda essa vida, esse gênio, uma mulher que era delicada nas coisas de Deus. Santa Teresa, rogai por nós. Faça-nos entender que só Deus basta. Só Deus. Eu quero pedir, Senhor, abençoai-nos com a tua misericórdia. Abençoai-nos com a tua misericórdia e a água, as roupas dos enfermos. E faça-nos, Senhor, entender que no meio de tantas tribulações, só Deus basta. Que no meio de tanto corre-corre, só Deus basta. Em nome do Pai, do Filho, do Espírito Santo. Amém.

reze comigo a oração que o próprio Senhor nos ensinou. Em nome do Pai, do Filho e do Espírito Santo. Amém. Pai nosso, que estais no céu, santificado seja o vosso nome. Venha a nós o vosso reino. Seja feita a vossa vontade, assim na terra como no céu. O pão nosso de cada dia nos dai hoje. Perdoai-nos das nossas ofensas, assim como nós perdoamos a quem nos tem ofendido. E não nos deixeis cair em tentação, mas livrai-nos do mal. Amém. Ave Maria, cheia de graça, o Senhor é convosco. Bendita sois vós entre as mulheres, e bendito é o fruto do vosso ventre, Jesus. Santa Maria, Mãe de Deus, rogai por nós, pecadores, agora e na hora de nossa morte. Amém. Ave Maria, cheia de graça, o Senhor é convosco. Bendita sois vós entre as mulheres, e bendito é o fruto do vosso ventre, Jesus. Santa Maria, Mãe de Deus, rogai por nós, pecadores, agora e na hora de nossa morte. Amém. Ave Maria, cheia de graça, o Senhor é convosco. Bendita sois vós entre as mulheres, e bendito é o fruto do vosso ventre, Jesus. Santa Maria, Mãe de Deus, rogai por nós, pecadores, agora e na hora de nossa morte. Amém. Glória ao Pai, ao Filho e ao Espírito Santo, como era no princípio, agora e sempre. Amém. E que a bênção de Deus, pelos méritos das santas chagas, recaia sobre você, em nome do Pai, do Filho, do Espírito Santo. Amém.

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2: Muito bom dia, queridos ouvintes. São 9:31 e nós estamos iniciando o programa desta quinta-feira, dia 15 de outubro de 2026. 15 de outubro, hoje é dia do professor. Então, nossa homenagem, nosso carinho sincero, nossos desejos de que todo professor seja muito, muito abençoado. Né? Que aprendamos, que a humanidade aprenda a valorizar um pouquinho mais, pelo menos, os professores. Né? Muitos profissionais, né, de um alto nível, de uma faculdade, de uma intelectuais, esquecem que eles principiaram a vida, né, o início da vida deles intelectualmente falando, com conhecimentos, começou na alfabetização, lá nas primeiras letrinhas, lá naquele professor que pegou na sua mão, que deu toda a atenção, o carinho. Então a gente nunca deve esquecer isso, né? Sempre lembrar, orar pelos professores, porque imagina bem, né? Uma mãe com filho, dois, ela quase endoida dentro de casa, né? Entre aspas, falando assim, o que é o corriqueiro. Imagina uma professora, né? Com várias crianças que são todas individuais, que nós somos únicos. Então, numa sala de aula, quantos espíritos em várias etapas de evolução, essas crianças, né, que todos nós somos espíritos desde que nascemos, desde que fomos criados. Então, aquela criança, materialmente falando, né, o seu espírito já tem muitos, vai saber quantos anos, cada um traz já na sua essência, né, aprendizados ou não, bons sentimentos, virtudes ou não. E a professora tem lá, o professor tem que lidar com todas essas experiências, né? Então não é fácil, né? A gente que já viveu isso tem que ter muito amor, tem que ter muita força de vontade. O salário não ajuda, a própria comunidade, a própria família não dá aquilo que o professor precisa, né? Mais valorização, mais atenção. Então é bem complicado, mas eles estão aí e vão continuar, né? Até conseguir a tão esperada aposentadoria e vindo outros e não acaba, né? Porque o professor é essencial na vida de todos nós. Então que Deus abençoe a todos eles esse dia, né? Que comemora-se diante do homem, diante da humanidade, comemora-se o dia do professor, que todos sejam muitíssimo abençoados, né? Que possam seguir essa caminhada com amor, com carinho e com dedicação. Então, parabéns a todos.

Estamos de volta com o nosso programa Momento Espírita, Luas FM, 9 horas e 38 minutos. Está subindo um pouquinho aqui, não sei como está aí no rádio de vocês. Então, hoje nós vamos falar de um ser superior a tudo e a todos. E a pergunta que o autor faz aqui é: Deus existe? Para você, Deus existe? Porque ainda, infelizmente, ainda hoje, é possível encontrar pessoas que não acreditam em Deus. Naquele Deus como causa única de todas as coisas, criação de todo o universo, de tudo que existe. Há pessoas que ainda duvidam, que ainda não acreditam mesmo. Então essas pessoas são o quê? Materialistas. E as pessoas que são exclusivamente materialistas, em regra eles são orgulhosos, é o orgulho, né, que eles são assim atingidos, são cometidos ainda pelo orgulho, aquele orgulho que não podem assim aceitar nada acima deles, ou que seus atos sejam sujeitos a um julgamento de uma lei maior. Então é aquela pessoa que é eu .com.br, né? Eu sou o máximo, eu sou tudo. Então ele cria isso para ele, ele acredita que ele é assim, que ele é o Todo-Poderoso, que ele tem poder em tudo, em todos. Até que um dia, né, esse orgulho é quebrado e vem a realidade, né? Então isso é muito triste até, né, a gente ainda acreditar que tem pessoas que acreditam que não existe Deus, né? Que apenas que admite apenas aquilo que os sentidos podem avaliar, né? Então às vezes até julga quem acredita. E de outro lado também existe aqueles que podemos chamar de incrédulos. Então eu só vou fazer um comentário aqui dentro do Espiritismo. A primeira obra de Allan Kardec foi o Livro dos Espíritos, né, que são muitos perguntas e respostas, que eles se comunicaram, né, para editar esse livro. Esse livro saiu depois de muito estudo, muito trabalho, que Allan Kardec questionava, fazia perguntas, assim, orientada pelo seu espírito protetor, ele perguntava a espiritualidade maior, ele obtinha respostas e entrava em contato com todos os países, em muitos lugares, muito, para ver, né, se as respostas batiam uma com a outra, né? Então foi surgindo esse livro e foi editado. Primeiramente foi queimado, né? Outras religiões não aceitaram, mas depois sim, conseguiram outra remessa e está aí até hoje, desde 1857. Então a primeira pergunta desse livro, ele fez para a espiritualidade maior: que é Deus? Ele não perguntou quem é Deus. Nós não temos biografia de Deus, né? Nós sabemos de Jesus, que ainda infelizmente tem pessoas que acreditam que Jesus e Deus é o mesmo, né? Então não é o mesmo, né? Jesus também é filho de Deus, nosso irmão. Então quem é Deus? Então a resposta que ele obteve foi: Deus é inteligência suprema, causa primária de todas as coisas. Do início, né? Primária. Então, nós não sabemos de onde veio Deus, né? Quem são seus pais, ele tem pais, ele tem família, assim como nós temos a biografia de Jesus, né? Todos nós cristãos conhecemos a vida de Jesus. Como ele veio, de onde ele veio, né? Quem seus pais, como ele viveu. Ele foi humano, ele viveu como um homem humano aqui na Terra. E Deus não. Deus é um ser supremo, é um ser, é uma energia, é um ser, né? Então,
Acho que por isso muitas pessoas não acreditam ainda em Deus. Né? Aqueles incrédulos também que negam, né, a existência de Deus. Então não negam mais, estão totalmente convencidos da existência de Deus, até porque não conseguem compreender. Há muitos que estão nesse estágio evolutivo, porque não compreende ainda a justiça divina, né, a lei divina. Então acredita nas injustiças. E essas injustiças são sociais. Está na humanidade, está no homem, não está em Deus, na lei de Deus, na lei divina. Então eles ficam incrédulos ainda e se perguntam, olha. Então essas pessoas que ainda não acreditam, muitos dizem, se Deus existisse, né, seria, que Deus ele seria? Deus da pobreza, Deus da riqueza, Deus de alguns, Deus que abandona muitos e privilegia alguns, uns com tanta saúde, outros doentes, uns ricos, outros pobres passando fome. Então esses incrédulos imaginam o quê? Esses que não acreditam na existência divina, pura de Deus. Eles veem Deus como uma pessoa, vamos dizer assim. Né, temperamental, né, que acolhe uns e reprime outros. Então aquele Deus é vingativo, né, que escolhe aleatoriamente quem é para ser feliz, quem é para ser triste, quem é para sofrer, quem é para viver na abundância, na riqueza, na alegria. Então imagina um Deus assim, um Deus humano. Né, isso é muito, muito triste, a pessoa ainda pensar isso de Deus. Infelizmente, tem pessoa que questiona muito a Deus. Por que Deus deixou acontecer isso? Por que Deus permite isso? Não, Deus tem a sua lei, que é a lei divina, que é o que? Aplicada a todos os nós, todos os seres, todos os seres. E ninguém é privilegiado. Cada um passa pela aquela lei de acordo com as suas obras. Ele é criador de tudo, de todos, de tudo que existe no universo. Então tudo é dele. Então nós somos dele, somos sua criação. Então ele não quer nosso mal. Então cada um, né, que Jesus já, repetindo, que Jesus já deixou bem claro, cada um segundo as suas obras. Então, enquanto eu sou devedor, enquanto eu erro, enquanto eu fico patinando nas minhas imperfeições, eu vou sofrendo. É injustiça provocada por mim, não de Deus. Né? E a maioria não tem dúvida a esse respeito. Né? Que bom. Há um sentimento natural nas pessoas sobre a existência de Deus. Através de que a gente vai aprendendo sobre Deus? Através das religiões. Né? E as religiões, elas surgiram exatamente porque as pessoas buscam entender melhor o Criador. Entender a sua lei. Né? As suas leis, né? E entre as religiões, que são caminhos para essa compreensão, há um consenso. Né? O consenso de que Deus é único e é perfeito. Único e perfeito. Então, isso que a religião deve ensinar e ensina. Então, aquela pessoa incrédula, a gente já pode perceber, observar, que é uma pessoa que não se dedica a nada, a um estudo do evangelho, a frequentar uma igreja, a assistir um culto, a assistir uma religião, uma palestra, né? É, assistir uma missa, uma palestra. Ele não se preocupa nada com isso. Então ele é o quê? Ignorante de saberes diante da religião, diante de Deus. É porque a criança, desde pequenininha, os pais já ensinam. Ela já conhece pelas figuras, pelo falar do pai, da mãe ou de quem convive com aquela criança.
Né? Então ela já vai o quê? Aprendendo, ela já vai tendo pelo menos uma noção de tudo. E o incrédulo não, ele às vezes não por descuido dos pais, a gente jamais vai criticar alguém, né? Mas esse incrédulo, ele às vezes, nem se você perguntar algo básico dos ensinamentos de Jesus, ele não sabe. Então ele não tem contato com nada que se refere a Jesus assim, espiritualmente falando, mentalmente falando, então ele não acredita em muitas coisas, por falta de conhecimento.

Então eu acredito que no rádio está tudo certo. Então, infelizmente, existe a pessoa que não acredita em Deus, né? Olha o primeiro questionamento: Deus existe? E para você, ele existe? Quem é Deus para você? Para nós? Como que nós já aprendemos a ver Deus, a acreditar em Deus nas suas leis? Porque as religiões, né, são caminhos para a compreensão e tem um consenso entre as religiões, né? Até os cientistas mais renomados acreditam nisso, né? Por quê? Porque estudam a natureza, que mostra a sabedoria. A natureza é sábia, é perfeita. Então aqueles estudiosos que pesquisam, que vão a fundo, eles descobriram, eles sabem que existe algo que não é do homem, né? O homem transforma aquilo que Jesus, que Deus cria, né? Então a ciência, ela já tem ciência disso, uma consciência disso. Tem até um famoso cientista, né, que a gente não sabe falar o nome dele, porque ele é francês. Louis, eu vou ler Louis Pasteur, não sei para pronunciar o nome dele, mas é muito famoso, que escreve Louis Pasteur. Então a pronúncia eu não sei, poderia ter pesquisado, me desculpe. Mas esse cientista francês muito famoso, ele já tem conhecimento disso, ele já teve conhecimento disso. Um pouco de ciência, ele diz. Um pouco de ciência nos afasta de Deus, muito nos aproxima. Então quer dizer que a ciência, ela pode se aproximar de Deus, das coisas da natureza. Então quem tem conhecimento, pouco conhecimento da ciência, o pouco afasta de Deus. Agora o muito, o bastante conhecimento, muito conhecimento sobre a ciência, sobre a natureza, aproxima-se. Por quê? Porque vai descobrindo, vai pesquisando, vai descobrindo. Nossa, como surgiu isso? Né? De um fagulhinho de algo. Então o homem é o transformador. Ele transforma tudo que Deus criou. Tudo entre aspas, né? Então, mas aquilo que Deus criou, ele deu a inteligência para o homem levar adiante, progredir, né? Construir. Mas o princípio lá, o princípio vital de tudo, né? É de Deus, é criado de Deus. Desde um grãozinho de areia, do minúsculo átomo, né? Tudo é criação de Deus. E o homem, a partir dessa criação divina, ele vai sendo o construtor, ele vai sendo o pesquisador que vai descobrindo. E olha onde a ciência chegou hoje, né? Mas vem de quê? De Deus. Então a ciência sabe disso. E aquelas pessoas medíocres, orgulhosas, ficam esperando que Deus se aproxime delas. Elas são tão audaciosas que esperam que Deus venha até eles. E Deus está em tudo. Nós estamos rodeados de Deus, porque é toda a sua criação, né? Então eles esperam, eles acreditam que Deus venha atender os seus pedidos individuais, pela sua mediocridade, pela sua ignorância, né? Pelo seu orgulho. Então, quando resolve pensar em Deus, querem que ele apareça para que possam acreditar nele. E como prova de seu poder, né, o incrédulo, querem que ele lhe solucione todos os seus problemas. Você não é Deus, né? A gente vê pessoas revoltadas. Se você é Deus, isso solucione todos os seus problemas. Você não é Deus, né? A gente vê.

E ao contrário, os humildes, os simples, que foi aonde Jesus ia, porque sabiam que eles iam aceitar, porque eles tinham a humildade e a simplicidade de coração. Então, esses sim sentem a presença de Deus em tudo que há na natureza. E a gente lê tantas histórias, né, que nos ensina. Eu gosto muito de ler histórias que a pessoa, né, aprende com aquilo que ela sente e aquilo, naquilo que ela vê Deus. Né? Ela tem nós temos um poder de analisar o que foi criado por Deus, o que o homem transformou é diferente. Né? O grãozinho de areia foi criado por Deus. Um edifício, uma construção pequena, criada pelo homem, transformou aquele material criado por Deus, né? Que aquele grãozinho foi se tornando, veio areia, veio tudo que é necessário. Tá subindo aqui. Tudo que é necessário. Então, o homem é a continuação, né? Ele é usuário de tudo que Deus criou para construir. Nós somos usuários desse planeta, porque nada é nosso. Então a gente tem que ter essa humildade e respeitar a criação de Deus, que infelizmente, ultimamente, o homem esqueceu. Ou nunca soube, ou nunca deu importância, não quis acreditar, e o homem acaba, né? Está acabando com a natureza. Aquela natureza perfeita que Deus criou, o homem está, assim, revolucionando. Né? Isso nós já estamos sentindo e vamos continuar sentindo. Né? Essa ação do homem com tantos prejuízos. Então fica aí essa reflexão de hoje, que é Deus. Então Deus é a inteligência suprema, causa primária de todas as coisas. Então pode ver que a pergunta dentro do Espiritismo não é quem é Deus, porque nós não sabemos, né? Então a pergunta é que é Deus. Então ele é a inteligência suprema. Ele é a causa primária de todas as coisas. Ainda tem um tempinho de nós ouvirmos uma música. Vamos ver se a gente acha uma bem curtinha aqui. Alegria, bem curtinha.

E eu deixo meu abraço carinhoso a todos vocês. O meu desejo de que você tenha um dia de paz, de luz, de harmonia, de perseverança. Quem persevera vence, esperança vence. Então muita paz, muita luz nos seus caminhos, na sua vida. Fiquem com Deus, com um abraço bem carinhoso, né, Luiz Henrique? A irmã Sheila, ou Adelair, como você quiser, tá mandando um abraço bem carinhoso para você, tá bom? Fique com Deus.

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9: Provérbios, capítulo 15. A resposta moderada neutraliza a ira, mas a língua afiada põe mais lenha na fogueira. Quando o sábio ensina, o conhecimento fica interessante. Mas o insensato só sabe dizer absurdos. O Eterno não deixa passar nada. Ele está de olho tanto no bom quanto no mal. As palavras amáveis curam e ajudam, mas as palavras maldosas ferem e destroem. Quem não dá ouvidos ao que diz seu pai é insensato, mas quem aceita a correção tem bom senso. A vida de quem é fiel a Deus prospera, mas o desperdiçador logo acaba falido. As palavras sensatas espalham o conhecimento, mas os insensatos não têm nada a oferecer. O Eterno não suporta quem faz pose de piedoso, mas tem prazer nas orações genuínas. O Eterno detesta quem gasta a vida à toa, mas ama quem vive em justiça. Quem abandona o caminho de Deus receberá dura lição, e quem faz pouco caso das leis de Deus entrará num beco sem saída. Nem a morte esconde segredo do Eterno, quanto mais o coração do homem. Deus sabe de tudo. O arrogante metido a sabido não gosta que lhe digam o que fazer. Ele evita até a companhia do sábio. O coração alegre traz um belo sorriso ao rosto. Mas quando o coração está triste, o dia custa passar. Quem tem discernimento está sempre ansioso por saber mais. Mas o insensato se alimenta de modismos e coisas fúteis. Para quem tem o coração aflito, a vida é só infelicidade. Mas quem tem o coração alegre está sempre a cantar. É melhor uma vida simples, no temor do Eterno, que uma vida rica, cheia de pepinos e abacaxis. É melhor comer pão amanhecido num ambiente de amor que uma picanha de primeira onde só há ódio. O temperamento explosivo é o estopim das brigas, mas o espírito tranquilo mantém a paz. O caminho do preguiçoso é coberto de espinhos, mas o caminho do homem aplicado é uma estrada plana. Os filhos sábios enchem os pais de orgulho, mas os insensatos envergonham seus pais. Os perversos tratam a vida como um brinquedo, mas quem é o sensato toma decisões com responsabilidade. Quem recusa bons conselhos terá seus planos fracassados, mas quem os aceita verá seus projetos saírem do papel e eles serão bem-sucedidos. Ter respostas adequadas, como é bom! A palavra certa no momento certo é espetacular. Para quem é sensato, a vida é uma subida só e não pega a descida que leva direto à morte. O Eterno esmaga as ambições dos arrogantes, mas Deus cuida do desamparado. O Eterno não suporta as maquinações maldosas, mas ama as palavras puras e sem maldade. O ganancioso destrói a comunidade com sua cobiça, mas quem se recusa a tirar proveito da situação vive feliz. Gente leal a Deus pensa bem antes de responder, mas o perverso jorra insultos. O Eterno mantém distância dos perversos, mas ouve atentamente as orações de gente leal a Deus. Um olhar radiante alegra o coração, e as boas notícias renovam as forças. Quem ouve os bons conselhos viverá bem e será como um convidado de honra entre os sábios. Quem faz pouco caso da disciplina será um nada, mas quem obedece à vontade de Deus ficará mais sábio. O temor do Eterno é uma escola de vida prática. Primeiro aprende a humildade e depois experimenta a glória.
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4: 10:13.
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5: Luas FM informa a hora certa.
6: 10h34.
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3: Luas FM informa a hora certa.
4: 11:18.
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4: 11:30.
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4: Olá, amigos ouvintes de todo o estado do Paraná. Uma boa quinta-feira a todos. Estamos aqui falando direto dos estúdios da Farcom, a Federação das Rádios Comunitárias do Estado do Paraná. Eu sou Darlan Martins e apresento a partir de agora o programa Fala Paraná, o programa da família paranaense. Junto comigo estão Magno Pinelli e Adriele de Oliveira. Olá, Magno, seja bem-vindo ao nosso programa desta quinta-feira.
7: Olá, Darlan e Adriele, olá, ouvintes do programa Fala Paraná. Hoje é dia 15 de outubro, vamos então com a previsão do tempo para o nosso estado. O tempo continua instável, com chuvas e possíveis tempestades em várias regiões do Paraná, principalmente no centro, norte, Campos Gerais e leste do estado. Nas demais áreas, pode chover de forma isolada, com períodos de sol. As temperaturas variam pouco e a sensação de abafamento será maior, especialmente no centro-leste e norte do estado. Curitiba tem hoje mínima 16, máxima 21 graus. Apucarana, mínima 17, máxima 23 graus. Campo Mourão tem mínima 18, máxima 26 graus. São Mateus do Sul, mínima 16, máxima 25 graus. Estamos chegando novamente para apresentar este programa da Farcom em parceria com as rádios comunitárias do estado do Paraná.
4: Olá, Adriele, seja bem-vinda ao nosso Fala Paraná de hoje. Vamos saudar nossos amigos paranaenses que nos ouvem através de uma das nossas mais de 150 rádios parceiras da Farcom.
8: Olá, Darlan e Magno, olá, ouvintes do Fala Paraná. Hoje vamos mandar um abraço especial para os nossos amigos de Ponta Grossa, que nos ouvem pela Princesa FM, de Pontal do Paraná, que nos ouvem pela Pontal FM, de Porto Amazonas, que nos ouvem pela Porto FM, de Presidente Castelo Branco, que nos ouvem pela Castelo Branco FM, e de 1º de Maio, que nos ouvem pela Luas FM.
4: Muito bem, Adriele, o nosso carinho a todos os nossos amigos ouvintes, em especial das cidades que você acabou de citar. Vamos então abrir os nossos trabalhos, trazendo as principais manchetes do dia.
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7: Os principais jornais do estado trazem hoje as seguintes manchetes. Pela Gazeta do Povo, Gol corta voos por causa da disparada do combustível de aviação.
8: Ainda no plano estadual, o jornal Folha de Londrina traz hoje: Prefeitura de Londrina congela despesas e limita horas extras de servidores.
7: Encerrando o giro das manchetes estaduais, temos o portal G1. Helicóptero da Força Aérea Brasileira assusta moradores com pouso de emergência em plantação de milho em Candói. Força da Água arrebenta cabos de aço e balsa fica desgovernada em Rio do Paraná.
4: Estas são as manchetes das notícias de hoje, dos principais jornais e sites do estado. E a seguir, fique conosco, pois está no ar o programa Fala Paraná.
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4: Muito bem, estamos de volta com Fala Paraná. Para iniciarmos os nossos giros de notícias pelas mais diversas regiões do nosso estado, através das nossas rádios parceiras da Farcom. Vamos então para o primeiro giro de hoje. Magno, por onde vamos começar a nossa viagem pelo Paraná?
7: Darlan, neste primeiro giro de notícias desta quinta-feira, vamos até a região do Vale do Ivaí. Estamos na linha com o repórter Emerson Silva, da rádio Lunardelli FM, de Lunardelli. Olá, Emerson. O que você traz de notícias desta região para nossos ouvintes do programa Fala Paraná?
10: Olá, amigos do Jornal Fala Paraná. Hoje nós vamos estar falando sobre a nossa região do Vale do Ivaí. Nós estaremos falando principalmente sobre as chuvas que têm castigado o município de Lunardelli e outros municípios vizinhos. São mais de 140 milímetros de chuvas que foram registrados nas últimas horas, sendo que também foram registrados quedas de árvores, falta de energia elétrica em várias comunidades e municípios em torno de Lunardelli, Jardim Alegre, Lidianópolis, Borrazópolis, São João do Ivaí, Barbosa e Godói Boreira. Muitos vendavais têm causado transtornos. O rio Ivaí continua subindo e já está com 6 metros acima do seu nível na região do Porto Bá. O volume excessivo de chuvas tem atrapalhado e atrasado também o plantio da soja e outras culturas, sendo que começa a preocupar a nossa agricultura e os nossos agricultores. Da Rádio Lunardelli FM, repórter Emerson Silva, ao Jornal Fala Paraná.
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4: Vocês ouviram então o primeiro giro de notícias regionais do programa de hoje, trazido por uma das nossas rádios parceiras. Já vamos direto com mais informações exclusivas, agora de outra região do estado. Adriele, conte pra gente para onde vamos e qual repórter está na linha aguardando para participar conosco.
8: Darlan, vamos agora até a região metropolitana de Curitiba. Estamos na linha com o repórter Marcos Lemos, da Rádio Fazenda FM, de Fazenda Rio Grande. Olá, Marcos. O que você traz de notícias dessa região para os nossos ouvintes do programa Fala Paraná?
11: Alô, alô, Paraná. No dia 28 de setembro, recebemos na Rádio Fazenda FM 87,9 o diretor-geral brasileiro da Itaipu Binacional, Enio Verri, para uma entrevista especial. Durante a conversa, um dos assuntos em destaque foi o projeto envolvendo as nossas rádios comunitárias do Paraná, ressaltando a importância dessas emissoras para a democratização da informação, a valorização das comunidades e a aproximação entre as instituições e a população. Na entrevista, Enio Verri falou sobre o projeto e a participação das rádios comunitárias nesse contexto.
12: O trabalho da Farcom me deixa muito orgulhoso. Essa parceria, para mim, é uma honra. Eu gostaria que a população que está nos ouvindo parasse para pensar nas cidades menores, campanha de vacina. Quando cai uma ponte, né, quando não vai ter aula, ou então tem que ser avisado de uma coisa urgente, é só a rádio comunitária. A rádio comunitária, ela tem um papel muito muito importante na vida das pessoas, principalmente nas aquelas regiões que para nós é prioridade da Itaipu, que são as regiões mais distantes, que tem receita menor, o município tem mais dificuldade. Então eu só tenho primeiro que parabenizar o trabalho da Farcom e de todos vocês que trabalham na rádio comunitária. Isso é muito importante para o povo. Segundo, preparar essa juventude. Que juventude, vírgula? Eu sei que tem muito idoso fazendo curso também, tem muito que adora trabalhar com a comunicação, são os profissionais da voz, e isso é muito bonito. E eu espero que esse convênio com a Farcom seja um ano renovado, para que a gente possa continuar o trabalho de Itaipu, junto com vocês e com toda a população.
11: Parabéns à nossa Farcom pelo trabalho desenvolvido em prol das rádios comunitárias do Paraná. Da Rádio Fazenda FM 87,9 de Fazenda Rio Grande, comunicador Marcos Zemos para o programa Fala Paraná.
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4: Amigos paranaenses, vocês ouviram o nosso segundo giro de notícias regionais pelas rádios parceiras da Farcom. Fique ligado porque daqui a pouco teremos uma nova rodada.
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4: Para você que nos ouve em cada canto deste maravilhoso estado do Paraná, através da rádio comunitária e da sua cidade, é sempre um prazer estar aqui contigo. E agora vamos trazer informação e conhecimento com o nosso quadro temático de hoje. Magno, conte pra gente quem estará conosco e qual o tema do quadro do dia.
7: Darlan, o nosso quadro temático de hoje é com Carla Beck. Irá abordar o tema Outorga do Uso da Água. Vamos conferir.
14: Minuto Sistema FAEP. Um giro pelas novidades do agro do Paraná. A outorga de uso da água é essencial para garantir a sustentabilidade da agropecuária e a segurança do produtor rural que utiliza fontes como rios, lagos e poços. Por isso, o Sistema FAEP elaborou uma cartilha que traz orientações sobre como solicitar a outorga, além de informações sobre assuntos como licenças ambientais e automonitoramento. A Carla Beck, do Departamento Técnico e Econômico do Sistema FAEP, vai detalhar um pouco mais sobre o material. Carla, quem são as pessoas que devem obrigatoriamente solicitar outorga de uso da água?
15: Esse é um dos maiores questionamentos dos produtores rurais. Respondendo essa pergunta, são todos os produtores rurais que utilizam água. Seja ela água superficial, que a gente fala água de nascentes, de rios, ou subterrânea, de poços.
14: E quais são alguns dos principais usos no meio rural?
15: Por exemplo, um empreendimento de avicultura, de suinocultura, ele vai necessitar de água para manter o seu empreendimento. Neste caso, ele precisa solicitar a outorga, seja o cadastro de uso insignificante para aqueles produtores que utilizam uma quantidade menor de água, ou seja, outorga de direito.
14: E isso também é válido para aqueles produtores que usam para irrigação ou poços artesianos, né?
15: Com certeza. Aqueles produtores que têm irrigação, principalmente na questão de horticultura, por exemplo, eles necessitam solicitar, além da outorga, pelo uso da água, também o licenciamento ambiental de irrigação.
14: Quais são alguns dos principais pontos da cartilha que podem ajudar o produtor que tem dúvidas?
15: Nessa cartilha estão reunidas as orientações sobre quem precisa de outorga, como fazer a solicitação, como regularizar um poço, como realizar o automonitoramento e principalmente de como evitar erros que podem gerar autuações ou atrasos nos licenciamentos ambientais.
14: Então, aquele produtor que nem sabe como começar ainda, pode utilizar a cartilha para entender todo o processo, né?
15: Com certeza. Com essa cartilha, ele vai ter todas as informações necessárias para começar a dar o início na outorga. E se ele tiver qualquer dúvida, com certeza ele deve procurar o Sindicato Rural, que já tem todas as orientações para auxiliar ele.
14: Muito obrigada, Carla. E não se esqueça, a cartilha sobre outorga de uso da água está disponível em nosso site, sistemafaep.org.br.
7: Vocês ouviram o nosso quadro Minuto Sistema FAEP com Carla Beck, que hoje tratou do tema Outorga do Uso da Água.
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4: Já estamos de volta e para você que está nos ouvindo aí pela rádio comunitária da sua cidade, e fazemos um convite especial. Participe conosco dos próximos programas Fala Paraná, com sugestões de notícias e informações. E como fazer isso? Muito fácil. Envie uma mensagem para o nosso WhatsApp, DDD 41 98437 1253. Vamos de informação? Vamos chamar então mais um giro de notícias pelo Paraná.
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4: No nosso programa de hoje já tivemos a participação de rádios de algumas regiões do nosso estado e agora teremos mais notícias exclusivas para você, amigo ouvinte. Adriele, apresente aos nossos amigos qual repórter está pronto na linha para trazer mais um giro.
8: Darlan, vamos agora até a região norte do estado. Estamos na linha com a repórter Natália, da Rádio Cidade FM, de Centenário do Sul. Olá, Natália. O que você traz de notícias dessa região para os nossos ouvintes do programa Fala Paraná?
17: Olá, ouvintes do programa Fala Paraná. Um caminhoneiro de 40 anos morreu na noite desta terça-feira após se envolver em um acidente com outro caminhão na PR-151 entre Ponta Grossa e Palmeira, nos Campos Gerais do Paraná. As informações são da Polícia Rodoviária Estadual. Segundo a corporação, um caminhão carregado com madeira estava viajando sentido Ponta Grossa quando bateu de lado em um caminhão-tanque que estava no sentido contrário e acertou um carro que estava estacionado perto da rodovia. Com o impacto, o caminhão-tanque saiu da pista, caiu em uma ladeira e bateu em um barranco. O motorista morreu na hora. Ainda de acordo com a polícia, o motorista do caminhão carregado com madeira tem 25 anos e não se feriu. O do carro, que possui 41 anos de idade, teve ferimentos moderados e foi levado para o atendimento médico. O acidente aconteceu por volta das 11 horas da noite, no quilômetro 343 da rodovia. O nome dos envolvidos não foram divulgados e a causa do acidente serão investigadas. Da Rádio Cidade FM, comigo o repórter Natália Ternovoi, para o Fala Paraná.
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4: Você ouviu mais informações exclusivas do sistema Farcom, o maior sistema de comunicação do rádio paranaense. Já vamos direto para outro ponto do estado, saber o que é destaque por lá. Magno, e agora, para onde vamos? E quem vai participar conosco, trazendo mais um giro de notícias?
7: Darlan, vamos agora até a região oeste do estado. Estamos na linha com o repórter Diego Franciner, da Rádio Tropical FM, de Quatro Pontes. Olá, Diego. O que você traz de notícias desta região para nossos ouvintes do programa Fala Paraná?
18: Alô, amigos e ouvintes do programa Fala Paraná. Aqui é Diego Franster, da Rádio Tropical FM, do município de Quatro Pontes, na região oeste do Paraná. E olha, a notícia que a gente destaca agora para vocês, amigos e ouvintes do Fala Paraná, é sobre as quedas de energia, que estão causando muitos prejuízos a avicultores aqui no oeste do Paraná. Avicultores do oeste paranaense enfrentam prejuízos causados por quedas e oscilações na energia elétrica. Na linha Capela-São Paulo, em Céu Azul, pelo menos 20 produtores foram afetados pelos problemas que comprometem o funcionamento dos equipamentos e colocam a produção em risco. Um dos produtores de Céu Azul, que detém aí 50 mil aves distribuídas em aviários, e contou que na semana passada ficou mais de 30 horas sem energia elétrica. Durante esse período, precisou manter o gerador ligado com o consumo de 300 litros de óleo diesel. Além do gasto com o combustível, ele relatou que as oscilações na rede elétrica provocaram a queima de 8 motores nos 3 aviários nos últimos 30 dias. Outro produtor também afetado, que mantinha mais de 60 mil aves, durante o fim de semana, ele relatou que as oscilações de energia queimaram a bomba d'água utilizada na propriedade. A substituição do equipamento pode custar mais de R$8 mil. Os avicultores também reclamaram da demora no atendimento da Copel. Um dos produtores relatou que já teve protocolos de atendimento cancelados antes de o fornecimento ser restabelecido, o que o obrigou a abrir novas solicitações. Uma das preocupações é o custo para evitar novos prejuízos. A troca de equipamentos e adequação da fiação para reduzir os impactos das quedas e oscilações podem exigir investimentos de pelo menos R$300 mil. A Federação da Agricultura do Estado do Paraná busca soluções para o problema e afirma que já acionou representantes políticos, a Copel e também o Ministério Público. Para o programa Fala Paraná, diretamente do município de Quatro Pontes, jornalista Diego Franciner, aqui da Rádio Tropical FM.
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26: Voltamos com o nosso Fala Paraná e sem perder tempo, vamos conversar com outra região do estado, saber as notícias de lá. Adriele, quem está na linha para trazer o nosso último giro do programa de hoje?
8: Darlan, no último giro de hoje, vamos até a região noroeste do estado. Estamos na linha com o repórter Beto Neves, da Rádio Scala FM de Paranavaí. Olá, Beto. O que você traz de notícias dessa região para os nossos ouvintes do programa Fala Paraná?
27: Alô, amigos do Fala Paraná. Paranavaí está orientando a população sobre o descarte correto de agulhas e seringas. Atenção à população de Paranavaí. A Secretaria Municipal do Meio Ambiente está reforçando as orientações sobre o descarte correto de agulhas, seringas e outros materiais utilizados em tratamentos de saúde em casa. A recomendação é simples e muito importante. Esses materiais devem ser levados aos postos de saúde mais próximo da residência para receber a destinação adequada. A orientação vale para agulhas, seringas, lancetas utilizadas para medir glicose e agulhas de canetas de insulina. Esses materiais são considerados perfurocortantes e podem provocar acidentes, ferimentos e até expor outras pessoas a risco de contaminação, principalmente os trabalhadores responsáveis pela coleta de lixo. Por isso, atenção, nunca descarte agulhas e seringas no lixo doméstico, na coleta seletiva ou em terrenos baldios. Até o momento de levar o material ao posto de saúde, a recomendação é mantê-los em um recipiente rígido e bem fechado, como uma garrafa PET, para reduzir o risco de acidente durante o transporte. A prefeitura está destacando que essa atitude simples contribui para proteger os profissionais da limpeza e a população e o meio ambiente. Faça a sua parte. Utilizou agulhas ou seringas em casa? Procure a unidade de saúde mais próxima e informe-se sobre a entrega correta desses materiais. Da Central de Informações da Rádio Scala FM em Paranavaí, repórter Beto Neves.
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26: Muito bem, vocês ouviram o nosso último giro de notícias regionais do programa de hoje, pelas rádios parceiras da Farcom. Agora vamos entrar em contato com a nossa correspondente em Curitiba, a jornalista Vanessa Ricardo, que traz notícias de hoje da capital do Paraná.
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26: Olá, Vanessa, seja muito bem-vinda. O que você tem aí da capital para os nossos ouvintes do programa Fala Paraná?
0: Olá, Darlão. Olá a todos os nossos ouvintes. 5 dias depois da invasão que deixou 13 crianças reféns, o Centro Municipal de Educação Infantil São Brás, aqui em Curitiba, voltou a funcionar na última quarta-feira. A retomada das atividades foi acompanhada por um esquema especial de segurança na última quarta-feira. A retomada das atividades foi acompanhada por um esquema especial

0: isso com toda a orientação da equipe. A ideia é, a diretora usou uma expressão agora que é muito importante, ao falar do renovo, tudo é novo, mas a vontade do trabalho, a qualidade do trabalho, essa permanece.
1: Antes da retomada das atividades com as crianças, professores, funcionários receberam apoio psicológico. Também foi realizada uma reunião com familiares e as equipes de segurança. A diretora da unidade, Daniele Rosa, falou sobre o trabalho de acolhimento.
2: A secretaria toda está mobilizada para fazer todo o atendimento das crianças e das famílias. É por isso que as famílias estão chegando e é por isso que as crianças também estão aqui. Nós faremos agora um movimento primeiro de acolhimento de todos eles e depois de uma grande sondagem a respeito das necessidades individuais de cada criança e cada família, dando a eles oportunidade de atendimento psicológico, psiquiátrico, caso seja necessário, e de amparo, que é isso que a gente está aqui para fazer.
1: A creche atende 57 crianças e conta com 15 profissionais. Segundo a Prefeitura de Curitiba, o acompanhamento psicológico será mantido tanto para alunos, familiares e funcionários. Na última sexta-feira, Darlan, um homem armado com uma faca, invadiu a unidade e manteve 13 crianças reféns por mais de 2 horas. Segundo a Secretaria de Segurança Pública, ele espalhou combustível pela sala e ameaçou provocar um incêndio. O invasor morreu durante a ação policial. Todas as crianças foram resgatadas sem ferimentos graves. A Polícia Civil continua investigando as circunstâncias do caso. Além da escolha dos candidatos à presidência que disputam o segundo turno das eleições, eleitores de algumas cidades brasileiras terão outras decisões para tomar nas urnas no próximo dia 25 de outubro. Em municípios de 6 estados, incluindo Paraná, haverá eleições suplementares para prefeito. Esse tipo de votação acontece quando é necessário realizar uma nova eleição. Já em cidades do Paraná e de Mato Grosso, a população também participará de plebiscitos para decidir sobre questões de interesse local. As votações serão realizadas no mesmo dia do segundo turno das eleições gerais. A população tem até o dia 30 de outubro para dar sugestões sobre o projeto do Complexo Náutico de Guaratuba no litoral do Paraná. O prazo da consulta pública foi ampliado para receber contribuições de moradores, empresas e interessados na futura concessão do espaço à iniciativa privada. O empreendimento prevê um investimento de cerca de R$110 milhões, com a expectativa de gerar mais de 1.400 empregos diretos e indiretos durante as obras. Pelo modelo proposto, o governo do estado vai disponibilizar o terreno, enquanto a empresa vencedora da licitação vai ficar responsável pelos investimentos. As sugestões podem ser enviadas pela página do Complexo Náutico de Guaratuba no portal do Programa de Parcerias do Paraná. A consulta pública segue aberta até o fim deste mês. A cada 26 minutos, uma pessoa sofre um acidente com um animal peçonhento no Paraná. Os dados são do Ministério da Saúde e mostram que o Paraná registrou cerca de 100 mil ocorrências entre 2021 e 2025. Neste período, o número anual de casos cresceu mais de 65%, passando de 14 para 24 mil notificações. As aranhas são responsáveis pela maior parte dos acidentes, com 44 mil registros. Em seguida, aparecem os escorpiões, com mais de 30 mil casos, e as abelhas, com cerca de 10 mil. Nos últimos 5 anos, 90 pessoas morreram em decorrência desses acidentes aqui no Paraná. Mais da metade das mortes foi provocada por abelhas, vespas e vespões. Para reduzir os riscos, a orientação é manter quintais livres de entulhos, vedar frestas e usar luvas e calçados fechados durante a limpeza de jardins. Em caso de picada, é importante procurar atendimento médico.
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0: Não te finjas de surdo quando chamo por ti, ó Eterno. Se tudo que eu receber de ti for um silêncio ensurdecedor, é preferível estar na prisão. Quero que saibas do que estou precisando. Estou gritando por socorro com os braços erguidos na direção do teu lugar sagrado. Não quero ser trancafiado na mesma cela com aqueles bandidos, com aqueles que são servos da maldade em tempo integral. Eles falam o dia inteiro em paz e depois fazem hora extra para o diabo. Eles devem pagar pelo que fizeram, porque são de fato maus. Retribui a eles as longas horas que passaram no seminário do diabo, sem esquecer do generoso bônus. Eles não fazem ideia de como o Eterno age ou do que ele é capaz. O Eterno os esmagará até virarem cascalho e depois se afastará das ruínas. Bendito seja o Eterno. Ele ouviu a minha oração, provou que está do meu lado e eu me arrisquei por ele. Agora pulo de alegria, canto em voz alta minha gratidão a ele. O Eterno é a força de seu povo, refúgio irrestrito para o líder escolhido. Salva o teu povo e abençoa a tua herança. Tem consideração por eles. Carrega-os nos ombros, como faria o bom pastor.
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2: Salmo 32. Considere-se afortunado, feliz mesmo. Você que ganhou um novo começo e cuja ficha está limpa. Considere-se afortunado. O Eterno não tem nada contra você. E você não está escondendo nada dele. Quando guardei tudo para mim, meus ossos se transformaram em pó. Minhas palavras eram gemidos intermináveis. A pressão nunca cessava, a ponto de todo o líquido do meu corpo secar. Então, resolvi pôr tudo para fora. Eu disse: confessarei todos os meus pecados ao Eterno. De repente, a pressão foi embora. Minha culpa evaporou, meu pecado desapareceu. Com isso cheguei a uma conclusão. Todos temos de orar, porque quando as represas arrebentarem e tudo inundarem, estaremos em terreno alto e sairemos ilesos. O Eterno é minha ilha de refúgio. Ele mantém o perigo bem longe da praia, e os louvores são como um colar em volta do meu pescoço. Deixe-me dar uns bons conselhos a você, olhando nos seus olhos, falando diretamente a você. Não seja teimoso como o cavalo ou a mula, que precisam de freio e rédea para se manter no caminho. Os que desafiam Deus estão sempre desorientados. Mas os que confiam em Deus são amados em qualquer situação e lugar. Celebrem o Eterno. Cantem juntos todos. Vocês de coração honesto, não se calem.
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0: Salmo 39. Estou determinado a vigiar meus passos e minha língua, para que eles não me ponham em confusão. Decidi que controlaria minha língua quando o ímpio estivesse por perto. Bico calado, ordenei a mim mesmo e fiquei quieto. Entretanto, quanto mais eu guardava silêncio, pior ficava. Meu coração queimava por dentro. Meus pensamentos borbulhavam. Então eu disse tudo o que estava pensando. O que está acontecendo, ó Eterno? Quanto tempo ainda tenho de viver? Conta logo a má notícia. Sempre me mantiveste com pouca comida. Minha vida é uma corda bem curta, de difícil resgate. Somos todos sopros de ar. Somos sombras projetadas de uma fogueira. Somos apenas cuspe ao vento. Acumulamos riqueza, mesmo sem saber quem ficará com ela. E o que eu estou fazendo enquanto isso, Senhor? Esperar é o que eu faço, torcendo para que me salves da vida desregrada, do desprezo dos tolos. Não direi mais nada. Vou calar a boca, porque Tu, Senhor, é quem está por trás de tudo isso. Mas não estou aguentando mais. Quando nos fazes passar pelo fogo para nos purificar dos nossos pecados, nossos ídolos mais queridos, tudo o que mais valorizamos, desaparecem na fumaça. De fato, não passamos de um sopro. Ah, Eterno, ouve minha oração, meu choro. Abre os ouvidos. Não sejas insensível, apenas olha para as minhas lágrimas. Sou um estranho aqui. Não conheço o caminho. Sou um imigrante, minha família também. Dá-me algum alívio. Vai devagar comigo antes que seja tarde demais e eu deixe de existir.
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0: Salmo 57. Sê bondoso para comigo, ó Deus. Recorro a ti para salvar a vida. Eu me esconderei debaixo das tuas asas até passar este furacão. Clamo ao Deus Altíssimo, o Deus que me mantém. Da sua morada no céu, ele dá ordens e me salva. Humilha os que me agridem. Deus ama generosamente e confirma a sua palavra. Encontro-me no meio de leões famintos por carne humana. Os dentes deles são lanças e flechas, cada língua um punhal afiado. Que tu sejas exaltado nos céus, ó Deus. Cobre a terra com a tua glória. Montaram uma armadilha fajuta no meu caminho, e eu pensei que estava morto e acabado. Camuflaram uma cova para me capturar, e acabaram caindo nela de cabeça. Estou pronto, ó Deus de verdade, preparado da cabeça aos pés, pronto para cantar. Desperte, alma, desperte, harpa, desperte, violão, desperte, sol dorminhoco. Dou graças a ti, ó Eterno, em alta voz nas ruas, cantando teus louvores na cidade ou no campo. Quanto mais profundo o teu amor, mais ele se eleva. Cada nuvem é uma bandeira à tua fidelidade. Que tu sejas exaltado nos céus, ó Deus. Cobre toda a terra com a tua glória.
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0: Provérbios, capítulo 15. A resposta moderada neutraliza a ira, mas a língua afiada põe mais lenha na fogueira. Quando o sábio ensina, o conhecimento fica interessante, mas o insensato só sabe dizer absurdos. O Eterno não deixa passar nada. Ele está de olho tanto no bom quanto no mal. As palavras amáveis curam e ajudam, mas as palavras maldosas ferem e destroem. Quem não dá ouvidos ao que diz seu pai é insensato, mas quem aceita a correção tem bom senso. A vida de quem é fiel a Deus prospera, mas o desperdiçador logo acaba falido. As palavras sensatas espalham o conhecimento, mas os insensatos não têm nada a oferecer. O Eterno não suporta quem faz pose de piedoso, mas tem prazer nas orações genuínas. O Eterno detesta quem gasta a vida à toa, mas ama quem vive em justiça. Quem abandona o caminho de Deus receberá dura lição, e quem faz pouco caso das leis de Deus entrará num beco sem saída. Nem a morte esconde segredo do Eterno, quanto mais o coração do homem. Deus sabe de tudo. O arrogante metido a sabido não gosta que lhe digam o que fazer. Ele evita até a companhia do sábio. O coração alegre traz um belo sorriso ao rosto. Mas quando o coração está triste, o dia custa passar. Quem tem discernimento está sempre ansioso por saber mais. Mas o insensato se alimenta de modismos e coisas fúteis. Para quem tem o coração aflito, a vida é só infelicidade. Mas quem tem o coração alegre está sempre a cantar. É melhor uma vida simples, no temor do Eterno, que uma vida rica, cheia de pepinos e abacaxis. É melhor comer pão amanhecido num ambiente de amor que uma picanha de primeira onde só há ódio. O temperamento explosivo é o estopim das brigas, mas o espírito tranquilo mantém a paz. O caminho do preguiçoso é coberto de espinhos, mas o caminho do homem aplicado é uma estrada plana. Os filhos sábios enchem os pais de orgulho, mas os insensatos envergonham seus pais. Os perversos tratam a vida como um brinquedo, mas quem é o sensato toma decisões com responsabilidade. Quem recusa bons conselhos terá seus planos fracassados, mas quem os aceita verá seus projetos saírem do papel e eles serão bem-sucedidos. Ter respostas adequadas, como é bom! A palavra certa no momento certo é espetacular. Para quem é sensato, a vida é uma subida só e não pega a descida que leva direto à morte. O Eterno esmaga as ambições dos arrogantes, mas Deus cuida do desamparado. O Eterno não suporta as maquinações maldosas, mas ama as palavras puras e sem maldade. O ganancioso destrói a comunidade com sua cobiça, mas quem se recusa a tirar proveito da situação vive feliz. Gente leal a Deus pensa bem antes de responder, mas o perverso jorra insultos. O Eterno mantém distância dos perversos, mas ouve atentamente as orações de gente leal a Deus. Um olhar radiante alegra o coração, e as boas notícias renovam as forças. Quem ouve os bons conselhos viverá bem e será como um convidado de honra entre os sábios. Quem faz pouco caso da disciplina será um nada, mas quem obedece à vontade de Deus ficará mais sábio. O temor do Eterno é uma escola de vida prática. Primeiro aprende a humildade e depois experimenta a glória.
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0: 13h25 em 1º de maio. Boa tarde, você está muito bem, hein? Você está comigo e o programa é o programa de negócios aqui na Luas FM. Agora começando mais tarde, né? Nesse momento nós estamos em período eleitoral e nós estamos cumprindo aí o horário eleitoral gratuito, né? De manhã, 7 da manhã e ao meio-dia. São 10 minutos de manhã, 10 minutos ao meio-dia. E durante todo o dia aí tem as vinhetas da Justiça Eleitoral. Uma boa tarde para você, meu ouvinte. Boa tarde, meu ouvinte. Criançada, um forte abraço. Programa de negócios aqui na Luas FM. Olha, eu vou com você até as 2 da tarde. E hoje é quinta-feira, quinto, hein? Hoje é dia 15 de outubro de 2026. Olha aí, estamos chegando já na metade do mês, né? Esse mês é 31 dias, nós já passamos do meio-dia, então agora já estamos na metade do mês de outubro, viu? Da agora pra frente, vamos partir aí para o final do mês, se Deus quiser.
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0: Pois é, hoje é quinta-feira, quinto, né? Temos aqui serviço de utilidade pública. Atenção, uma pessoa com problemas gravíssimos de visão está necessitando com urgência de ajuda financeira para tratamento e cirurgia com urgência. Quem puder colaborar com qualquer quantia, por favor, entrar em contato no telefone 991-21-1898. Repito, 991-21-1898. É duro, né, gente? Problema de visão não é fácil, não. Eu que o diga, estou aí aguardando para a cirurgia nas duas vistas, olha só. E essa pessoa que está precisando aqui, ela está pior do que eu, viu? Com certeza. Então, e ela não tem condições para o tratamento e a cirurgia. Tem que ser feito com urgência. Se você puder colaborar, qualquer quantia, entre em contato no 991-21-1898. Você vai falar diretamente com a pessoa, tá bom? Pois hoje, já falei que hoje é dia 15 de outubro já, né? Então, hoje é quinta-feira, chegando aí, final de semana novamente, hein? Rapaz, parece que ontem foi domingo e a gente teve aí, né? Domingo e segunda, feriadão prolongado. 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Adiciona aí na agenda do seu celular, este número pode lhe ser útil. 991-385295. Telefone do Hospital Municipal de 1º de maio. 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Olha, um grande abraço aí para os nossos amigos e ouvintes. É o pessoal que tá ligado com a gente todos os dias acompanhando a nossa programação. Meu amigo Mariano, lá no Jardim São José. É isso? Então, lá próximo a Paranatur, né? Mariano, tudo certo? Tudo bem, né? Muita chuva, né? Deixa chover, né? Fazer o quê? Deus sabe o que faz, viu? A gente que não sabe o que fala, né? Então, mas graças a Deus, né? A chuva tá chegando, chegou, tem lugares aí causando estrago, né? Mas graças a Deus, 1º de maio é só chuva mesmo. Eu sempre digo, né? Nós moramos num lugar abençoado por Deus com certeza. Então agradecemos a Deus aí por tudo que ele tem nos dado, né? Por essa chuva, pelo sol que tá lá fora agora, tá, tem sol, pelo menos sim, a hora que eu entrei aqui, né? Então tá aí, ó. Vamos agradecer a Deus por tudo que ele dá pra gente, tá? Às vezes a gente reclama, mas a gente tem que olhar pra trás, né? Às vezes você reclama que tá, você tá com dor numa perna, ou que nem eu aqui, tô com dor num braço aqui, que tá terrível. Mas tem gente que tá com dor aí nos dois braços, nas duas pernas, então tá aí, né? Deixamos aí por conta do nosso Deus. Então um abraço lá pro Mariano, pra dona Josefa e pra toda a família, os familiares dele lá no Guarujá. Grande abraço a todos vocês. Um abraço mesmo, meu amigo Zé Maguinho. Zé Maguinho é primo do Mariano e o Zé tá sempre na escuta, né, Zé? Obrigado, hein, rapaz? Um abraço pra ele, toda a família, o Zé Maguinho. Ele é irmão da nossa querida ouvinte de muito tempo também, né? A Vilaine, olha, ouvinte, ó, de muito tempo mesmo. E a Vilaine ouve a gente lá, agora, lá no residencial Alfredo Simeonato, o conjunto Risato, na saída para Cerro Tanova. Um abraço para a Vilaine, também para os filhos, né? Meu amigo Jean, o Jonatas, o Janderson e a filha lá na região serrana do Rio de Janeiro, que é a Jaqueline, e toda a família. Um abraço especial para vocês. Também um abraço lá pro Valdemar, que é irmão da Vilaine, irmão do Zé Marinho. Também a Dona Maria José, que é a mamãe de todos, né? Dona Maria José, vem do Rio, é carinhosamente chamada aí. Ela tá lá na rua 4, sempre ouvindo a gente, né, Dona Maria? Obrigado, hein? E um abraço pra tia, né, Maria Dolores, também lá. A tia Dolores sempre nos escuta. E, olha, a Bel também tá ouvindo a gente, a Bel, que é neta da Dona Maria José. E a Bel tá na escuta. E também a Bina, que é a esposa do meu amigo, o miúdo, isso, o Leandro, que é o miúdo, isso, um grande abraço para vocês, hein, lá na rua 32. E um abraço para Zilda e a Silvia, lá no Guarujá. São os familiares do meu saudoso, querido amigo, seu Valdemar. Que Deus o tenha, né? Olha, também um abraço para Dona Lourdes Cachepo, né? Dona Lourdes tá na escuta. Boa tarde, Dona Lourdes. Obrigado pelas mensagens, tá bom? Também ao pessoal ali da papelaria do Júlio na escuta. Boa tarde para vocês, vai. Um abraço lá para o Milton, Gabi, Maria Fernanda, toda essa equipe maravilhosa aí da papelaria do Júlio, desde cedo acompanhando a gente também. Obrigado, viu, gente? Meu amigo Admilson Cabeleireiro na escuta também, ó. Faz tempo, Admilson. Admilson, ele chega de manhã, já coloca lá o pino do rádio na tomada, o rádio já tá sintonizado, tá ligado, sintonizado na Luz FM, né? Então entrou lá no salão do Admilson, você tá ouvindo aí a Luz FM. Obrigado, meu amigo. Um abraço para você, um excelente e abençoado final de semana para vocês. 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Olha aí, quero mandar um abraço para Jéssica Carolina, nossa colega de trabalho, que vai estar aqui daqui a pouco, hein? Com o programa Só Toca Top, das 2 às 4 da tarde. Muita música e informação para você. com a Jéssica Caroline no Satoca Top. Ela tá lá no Jardim São Paulo ouvindo a gente. Boa tarde, Jéssica. Um abraço especial para você, para sua mãe, a Criuzinha, e para toda a sua família. Olha aí, o nosso zap aqui é o 991001026. Para você participar também do Satoca Top com a Jéssica, manda para cá o seu recado, peça a sua música, a Jéssica vai te atender com muito carinho, hein? Repita o zap, ó, 991001026. Olha aí, quero mandar um abraço pro seu Ailton das Caçambas Santa Cruz, né? Seu Ailton, boa tarde. Tá na escuta, é nosso ouvinte de muito tempo, né? Isso, com certeza, tá lá na escuta. Ele tá lá na Rua 3. Um abraço também pro Rodrigo. Alô, Rodrigão, boa tarde. E um abraço pros familiares dele, do seu Ailton, lá em Sampa, ouvindo a gente. Boa tarde, dona Helena. Chovendo por aí ou não? Então, um abraço especial lá pra dona Helena, que é a esposa do seu Ailton, e para a Daniela e o Anderson, que são os filhos da dona Helena e do seu Ailton. Um abraço pro meu amigo Dino, Dino 10, Dino Hamilton, é o nome dele, assim. Quase meu xarai. E ele tá lá em São Paulo, também curtindo a Luz FM. A Daniela e o Anderson são os filhos da dona Helena e do seu Ailton. Abraço para Giovanni e a Lorena, Lolo. São as filhas da Daniela e do Dino. Grande abraço para Lívia, essa menininha encantadora, lá em Sampa, filhinha do Anderson. O Rafinha, a Júlia, a Tainá, o Fabiana, a Isabela e toda essa galera. E tem o Jairão também, que é o cantor. Canta muito o Jairão, rapaz, canta muito bem, viu? E o pessoal lá do grupo Loucos por Jet. Boa tarde, gente. Lá em Guarulhos, meu amigo Guga. Alô, Gugão, boa tarde. O Guga é o seguinte, se ele não estiver lá em Guarulhos, ele tá na estrada, né, com o caminhão, e tá sempre ligado com a gente. Um dia ele mandou foto dele no caminhão ouvindo a Luz FM. Obrigado, viu, meu amigo? Conforme você fala, né, nas suas mensagens para mim aqui, ó, que o Papai do Céu proteja todos nós, tá bom, meu amigo? Um abraço para a mãe dele também, Dona Cecília, e o filho Lucas, todos lá em Guarulhos. Lá em Cunha, meu amigo Atílio. Cunhas é próximo ao Paraty, já no Rio de Janeiro, né? Cunha é estado de São Paulo, divisa lá, estado de São Paulo com o estado do Rio de Janeiro. Atílio, meu amigo, produtor de leite lá em Cunha, e ele que é filho do seu Nerso, ali do Rancho Três Irmãos, né? Aqui de Paridema. E ele manda sempre um abraço. Ele fala assim, Dinei, manda um abraço pro meu pai, né? O seu Nerso aí, do Rancho Três Irmãos. Alô, seu Nerso! A tia, ele tá mandando aquele abraço pro paizão. Olha, um grande abraço também pro meu amigo Valdir Gonçalves de Vardezinho Pedreiro. Conhece? Quem não conhece, né? O Valdir lá da Pitada da Chefe. Um abraço para todos vocês aí. Ô Valdir, obrigado, viu, pela audiência, obrigado pelo carinho com a gente aqui. O Valdir, que é ouvinte de carteirinha, conforme diz, né? Da Lugas FM. Ele, 5 da manhã, ele tá ouvindo e acompanhando o terço de Jesus das Santas Chagas com o padre Reginaldo Manzotti. E depois, na sequência, ouvindo aí o programa No Pé do Eito com Marcos Garcia. Ele fala para mim, seu Ney, o Marcão, ele fala desse jeito, o Marcão toca cada moda bonita, hein? Ele falou, se eu tiver que sair, eu levo o rádio junto. Olha, obrigado, viu, meu amigo? Um grande abraço. Olha, também na escuta da gente todos os dias, meu amigo Edson Felipe e a esposa Márcia. Boa tarde, Edson Felipe, uma boa tarde pra vocês aí, bom final de semana, hein? E por falar em Edson, Edson Manuel Esteves, meu amigo Manezinho da escola, também sempre acompanhando a gente. Ele e a esposa Dona Sônia. É o seguinte, eles viajam aí pelo Brasil inteiro, né? Até pelo exterior. E sempre divulgando a Luas FM, sempre acompanhando a gente, ouvindo a Luas FM, né? Então, por isso que eu falo, né? São os embaixadores aqui da Luas FM. Meu amigo Edson Manuel Esteves, conhecido aí como Manezinho da Escola, porque eles eram representantes da escola em 1º de maio, né? Um Um abraço pra ele, pra dona Sônia, que é a esposa dele. O meu amigo Agilson, obrigado pela mensagem, tá? Que Deus abençoe você também, tá bom, meu amigo Agilson, a esposa dele, a Vilma, e o Tico. Boa tarde, Tico. O Tico é irmão da Vilma, cunhado do Agilson, lá na rua 20, sempre ligado com a gente. Boa tarde, rapaziada. Grande abraço também lá pros meus sobrinhos lá em Londrina, né? Todo mundo ligadinho com a gente. Um abraço pra minha sobrinha Daniken Coutinho, que está hospitalizada. E iria passar por cirurgia ontem à noite, né? E hoje eu não tive notícia ainda. Então um abraço para ela. Dani, Deus te abençoe, tá bom, minha sobrinha? Uma boa tarde também pra minha querida Malu lá em Londrina. Tá na escuta, né, Malu? Boa tarde pra você. Que Deus esteja cuidando, protegendo a sua vida e a sua saúde, também da sua irmã, seus filhos e toda a sua família. E vamos de música, daqui a pouco a gente volta com você. Que horas são agora? Isso aí eu deixo por conta do rapaz, que ele ganha pra isso, né? Então fala que hora que é aí, Bia.
2: 1:41.
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0: Final do programa, hein? Agradecendo aí o carinho da sua sintonia, sua audiência, sua paciência. Estamos indo embora, finalizando mais um programa de negócios. Querendo Deus e Ele há de querer, volta amanhã a partir das 13 horas com você. Eu volto ainda hoje, se Deus quiser, às 5 da tarde com o programa Viola Caipira. Espero contar com a sua audiência. Mas não sai daqui agora não, que tá chegando aí o melhor da tarde para você aqui na Luas FM. Programa Só Toca Top com a Jéssica Caroline. E você pode participar, hein, do Só Toca Top pelo nosso WhatsApp 991001026. Manda para cá o seu zap, peça a sua música, manda seu recado. A Jéssica vai lhe atender com muito carinho. Um abraço a todos. Fiquem com Deus, com Ele. Tô indo embora. Tchau, gente. Boa tarde. E até logo mais, se Deus quiser.
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1: Alô, pessoal, boa tarde. Tudo bem com vocês? Espero que sim. Peço licença para entrar na sua casa, no seu local de trabalho, com o programa Só Toca Top. Apresentado de segunda a sexta-feira, somente dias úteis, das 14 horas às 16 horas. Locutora e comunicadora Jéssica Caroline, trazendo um programa inédito para você, com um grande repertório dos grandes hits do momento, as músicas mais badaladas e aqueles modões sertanejos nostálgicos. E sabe aquele seu cantor favorito que você quer ficar por dentro de tudo o que acontece na vida dele? Aqui no Só Toca Top, a gente traz para você as principais notícias em tempo real e você ainda pode participar realizando o seu pedido musical através do nosso WhatsApp 43991001026. Hoje, dia 15 de outubro de 2026, quinta-feira, e é celebrado principalmente como Dia do Professor, uma data oficializada pelo Decreto Federal, que homenageia aos profissionais da educação cuja origem remota ao decreto de 15 de outubro de 1827 de Dom Pedro I sobre o ensino elementar. E outras datas comemorativas são: o dia também marca como o Dia do Neurologista, o Dia do Educador Ambiental e o Dia do Consumo Consciente. E hoje quem faz aniversário é o cantor Guilherme, da dupla sertaneja Guilherme Santiago, ele que nasceu em 1969. Além disso, a data de 15 de outubro hoje também é lembrada na música sertaneja como dia do falecimento de Tião Carreiro, ocorrido em 1993. E que o seu dia de hoje seja repleto de felicidade, que você sinta a presença de Deus em cada instante e que Ele ilumine o seu caminho. Abençoada quinta-feira! Tá.

0: Fortaleza. Muito obrigado, galera.
1: E nesse maravilhoso começo de programa, bora trazer para vocês os assuntos mais comentados desse quintou. A cantora Ana Castela, que mostrou nas redes sociais o rebanho de sua fazenda boiadeira, comprada em parceria com o pai Rodrigo Castela.

0: animais que foram adquiridos no Paraguai e a cantora Ana Castela comemorou a conquista como fruto do trabalho dela e da família. Segundo informações, a propriedade localizada em Mato Grosso do Sul é avaliada em cerca de 10 milhões de reais, valor que não foi confirmado pela artista. A Fazenda Boiadeira fica em Sete Quedas, no Mato Grosso do Sul, o município próximo à fronteira com o Paraguai.
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0: Michele Castela, você fez o trabalho direitinho, hein?
1: E Zé Neto, da dupla com o Cristiano, chamou atenção a publicar uma foto sem camisa na academia, mostrando a transformação física e o abdômen mais definido. O cantor que compartilhou o registro após o treino e mostrou que está focado na rotina fitness.

Bem-humorados, Zé Neto usou um áudio que elogia os resultados, mas lista vários músculos que ainda precisam ser desenvolvidos, como os ombros, costas. E pelo visto, o Zé Neto está evoluindo, mas a lista de tarefas da academia ainda está grande. Amor.

0: Matador!
1: Quero mandar um abraço para a Cidinha da Avenida dos Trabalhadores do Jardim São Paulo, o Valdir da Pitada da Chefe, o Zé Manchinha e família. Obrigada pela sintonia de vocês e que Deus cuide de cada detalhe dessa quinta-feira, trazendo paz, luz e muitas bênçãos. Um ótimo dia para vocês. E abrindo o programa, só toca top desse quintou, com a música mais tocada do Brasil pós, com Felipe Rodrigo, eles que fazem história e batem recorde e conquistam a maior estreia de uma música sertaneja na história do Spotify Brasil. A maior estreia e a maior música brasileira sem colaboração na plataforma no país. Pós abre o projeto no Sentimento em Brasília, em grande estilo, e coloca a dupla em um novo patamar na música nacional.

0: MTV.
1: E aí? Atenda, não, Antônio.
0: Que sentimento,
1: que Brasil. Sentimento.
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4: 2:30.
5: Todo mundo tem uma lembrança boa, né?

0: demais! Obrigado.
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9: Fechamos o primeiro bloco do Só Toca Top com a dupla Christy Ralph, Olhos de Luar, que não é apenas uma canção bem construída ou uma mensagem direta sobre as injustiças da vida. Ela que narra um amor proibido e, ao mesmo tempo, diálogo com o imaginário folclórico do nosso país. Isso evidencia o talento e a inspiração dos compositores do passado, que criavam obras com enredos tão ricos e envolventes que, sem grande esforço de adaptação, poderia transformar-se em peças teatrais, novelas ou até filmes. Mais do que simples músicas, eram verdadeiras narrativas populares, embaladas por melodias inesquecíveis. Será que hoje algum compositor teria a competência de criar obras assim? E o cantor Netinho, que morreu na terça-feira, deixou de herança uma mansão à beira-mar, localizada na praia de Guarajuba, na Bahia. A propriedade, com cerca de 4 mil metros quadrados, que inclui uma lagoa nos fundos, era considerada um refúgio para o artista, onde ele descansava, reunia os amigos e celebrava a música.

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1: O imóvel, conhecido como Casa Musical, chegou a ser colocado à venda em 2021 pelo valor de 6 milhões. No entanto, Netinho desistiu do negócio. Na época, o anúncio da imobiliária destacava o material usado para sua construção. A mansão recebeu mármore travestido em bancadas e pias, e revestimento, granitos importados e metais italianos, além de contar com portas personalizadas de madeira, com 8 quartos, 8 suítes e 13 banheiros. A Casa Musical se destaca pela sua grandiosidade. As salas são tão espaçosas e as varandas, onde o cantor costumava ser visto fazendo exercícios, são amplas e com redes. Além desses espaços, a mansão inclui área gourmet, academia, adega, sauna, boate, churrasqueira. A piscina tem o toque especial do cantor Netinho, ela que foi construída em formato de violão a pedido do cantor, ele que deixou uma filha.

0: galera, demais! Essa gravação vai ficar o bicho, viu? Aqui, ó!
1: Ué, gente, a assessoria de Virgínia Fonseca afirmou que o término com Vini Júnior aconteceu sem brigas, mas as atitudes dos dois depois da separação estão dando o que falar. O primeiro sinal de que o clima pode não estar dos melhores veio das redes sociais. Virgínia e Vini Júnior deixaram de se seguir e apagaram as fotos em que apareciam juntos. E um detalhe curioso, a influenciadora continua seguindo outros ex-namorados e mantém registros com Zé Felipe, pai dos seus três filhos.

Mas a coisa pode ter ido além de um flow. Segundo Virgínia, teria bloqueado o jogador no Instagram. O indício apontado foi o desaparecimento das curtidas e dos comentários de Vini Júnior nas publicações dela, enquanto as interações da influenciadora continuaria visíveis nas fotos dele. Será que o término foi tão tranquilo assim? Outro detalhe que chamou a atenção veio da imprensa espanhola. Segundo reportagens, Vini Júnior preferia permanecer no centro de treinamento do Real Madrid a voltar para casa, onde supostamente não encontrava a tranquilidade que desejava. A mansão do jogador costumava receber uma verdadeira multidão durante as viagens de Virgínia Fonseca a Madrid. Entre filhos, babás, amigos, sócios e funcionários, o grupo chegou a reunir pelo menos 19 pessoas. Era praticamente uma excursão.

0: cena de rap.
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3: Manda um salve especial para Célia Ferreira, a Ludes Cachefo da Rua 7, o pessoal da Marcenaria Chapada, agradecendo vocês pela audiência e que essa quinta-feira seja abençoada em cada detalhe. Que Deus derrame muitas bênçãos, paz que acalma, sabedoria que orienta, força que sustenta e bênçãos que se multiplica ao longo do dia. Feliz quinta-feira! E resenha boa virou música. Guilherme Benuto, Kaique Felipe e Fiorella se juntaram em Depois Desse Solinho, a primeira música do projeto gravado em Barretos, com direito à referência aos grandes clássicos do sertanejo. A música é uma verdadeira homenagem às raízes e aos clássicos do gênero. A letra traz menções diretas a nomes reais de grandes ícones, como Mirosmar e Emival, que são Zezé de Camargo e Leonardo, e cita hinos atemporais, como Pense em Mim, Boate Azul e Dama de Vermelho.
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0: vamos saber o que vem depois desse solinho.
1: Cê tá doido.
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4: Luas FM e a hora certa. 2h59.

0: Rio de Janeiro, de Janeiro!
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9: 15:10. Uma maravilhosa tarde de quinta-feira para você e toda a sua família. Programa Só Toca Top junto com você até às 16:00, de segunda a sexta-feira. Locutora Jéssica Caroline, levando a melhor programação para você, com repertório exclusivo dos grandes lançamentos do sertanejo universitário, romântico pop, arrocha, sofrência, aquele sertanejo raiz, aquela moda de viola que não pode faltar. Além de trazer para você tudo o que acontece no mundo artístico, e você pode participar através do nosso WhatsApp 43991001026. E a previsão do tempo para hoje, em 1º de maio, Paraná, nessa quinta-feira, indica um dia ensolarado, com a temperatura máxima chegando aos 27 graus Celsius, e há uma possibilidade de chuva forte e com trovoadas a partir do final da tarde. Essa chuva que vai começar a perder força amanhã, sexta-feira, abrindo espaço para um final de semana ensolarado e quente, com os termômetros atingindo os 27 graus Celsius. E aqui no Brasil, no Hemisfério Sul, a primavera de 2026, que começou em 22 de setembro e vai até o dia 21 de dezembro. E que essa quinta-feira abençoada traga novos começos e esperanças renovadas em sua jornada. E o perfil oficial de Rick Renner anunciou nessa quinta-feira a abertura das vendas de show da turnê Rick Renner para Sempre, O Legado.

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1: A proposta que é manter viva a história e o repertório da dupla, com o cantor Renner à frente das interpretações dos grandes sucessos que marcaram gerações de fãs do sertanejo. A expectativa é de que o projeto leve aos palcos a memória e o legado musical da dupla Rick Renner.

Jojo Todinho perdeu a paciência com uma seguidora que criticou o espaço reservado para os seus cachorros. A ex-cantora rebateu a internauta nas redes sociais e disparou que os animais vivem melhor do que ela. E a confusão começou depois que Jojo publicou um vídeo limpando o canil dos pets e uma mulher reclamou que o local seria apertado.

papas na língua. A famosa afirmou que a crítica foi feita sem conhecimento sobre sua casa e os cuidados oferecidos aos bichinhos. Jojo também explicou que os cães podem entrar e circular dentro da residência, mas que não permite que eles fiquem na cama ou sobre seus pertences. Segundo ela, cada um deve ter o seu próprio espaço. A influenciadora ainda garantiu que limpa o canil diariamente e que os animais bebem água filtrada. Ela disse que ama os cachorros e cuida deles, mas defende que sejam mantidos em um ambiente próprio. A resposta dividiu opiniões e colocou a famosa novamente no centro de uma discussão nas redes sociais.

E vamos atender o pedido musical do Célio, da Rua 101. Ele quer ouvir a música Voa, da cantora Paula Fernandes, e está oferecendo para todos os ouvintes. Agradeço você pela sua audiência e uma quinta-feira leve, linda, alegre, bem tranquila, cheinha de paz, proteção e bênçãos de Deus. Excelente seja a nossa quinta-feira!

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5: 3:31.

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uma das maiores referências do gênero no Brasil, o grande rei do sertanejo, suas modas, sua viola e sua contribuição para a cultura brasileira eternizaram uma obra que jamais será esquecida. Dono de um inconfundível estilo, ele deixou um legado que atravessa gerações e segue inspirando músicos e apaixonados pela cultura sertaneja até hoje. E utilidade pública. Atenção, uma pessoa com problemas gravíssimos de visão está necessitando de ajuda financeira para tratamento e cirurgia com urgência. Quem puder colaborar com qualquer quantia, entrar em contato no telefone 439-9121-1898. Deus abençoe a todos que colaborar. Estamos chegando ao final do programa Só Toca Top. Valeu a pena cada minuto dessa tarde linda e maravilhosa que está chegando ao fim. O bem que você faz hoje pode ser esquecido amanhã. Faça o bem a si mesmo e veja que ao final das contas é tudo entre você e Deus. Nunca foi entre você e os outros. Um bom final de tarde. Fiquem com Deus. Até amanhã.

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3: 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E a hora certa.
4: 4:02.

Oi gente, tudo bem? Hoje eu vou cantar uma canção especial para você. Eu fiz essa canção especialmente para você que está passando por momentos de dificuldades. Dificuldades tão sérias que você às vezes perde um pouco a fé. Não perca a tua fé.

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1: Na presença das Santas Chagas de Jesus, convido você e sua família para este momento abençoado na nossa programação. Vamos juntos colocar nas Santas Chagas de Jesus o nosso pedido de oração, a nossa intenção. Prepare o seu ambiente de oração com as fotos, as roupas de família e, de modo particular, lembrando dos enfermos. Traga os nomes por quem vamos interceder e pedir cura e libertação de todos os sofrimentos e dores.
2: Por tuas chagas,
3: queridos irmãos e irmãs, é quinta-feira. Com um olhar eucarístico, vamos rezar o Terço das Santas Chagas, esse ato de amor de nosso Senhor Jesus Cristo, que prometeu e cumpre: estarei convosco todos os dias até o fim dos tempos. Rezemos. Em nome do Pai e do Filho e do Espírito Santo. Amém. Creio em Deus Pai Todo-Poderoso, Criador do céu e da terra, e em Jesus Cristo, seu único Filho, nosso Senhor, que foi concebido pelo poder do Espírito Santo, nasceu da Virgem Maria, padeceu sob Pôncio Pilatos, foi crucificado, morto e sepultado, desceu à mansão dos mortos, ressuscitou ao terceiro dia, subiu aos céus, está sentado à direita de Deus Pai Todo-Poderoso, de onde há de vir julgar os vivos e os mortos. Creio no Espírito Santo, na Santa Igreja Católica, na comunhão dos santos, na remissão dos pecados, na ressurreição da carne, na vida eterna. Amém. Ó Jesus, Divino Redentor, tende misericórdia de nós e do mundo inteiro. Deus Santo, Deus Forte, Deus Imortal, tende piedade de nós e do mundo inteiro. Graça, misericórdia, meu Jesus, nos perigos presentes, cobri-nos com vosso preciosíssimo sangue. Pai Eterno, tende misericórdia de nós, pelo sangue de Jesus Cristo, vosso Filho unigênito, tende misericórdia de nós, vos suplicamos. Amém. Nesse primeiro mistério do Terço das Santas Chagas, contemplamos: Jesus se revela como caminho, verdade e vida. Como fruto desse mistério e dessa contemplação, peçamos por todas as famílias que estão desunidas, que possam, no perdão, no diálogo, fazer um processo de reencontro e paz. Eterno Pai, eu vos ofereço as santas chagas de nosso Senhor Jesus Cristo para curar as de nossas almas.
4: Meu Jesus, perdão e misericórdia.
1: Pelos méritos de vossas santas chagas.
4: Meu Jesus, perdão e misericórdia.
1: Pelos méritos de vossas santas chagas.
4: Meu Jesus, perdão e misericórdia.
1: Pelos méritos de vossas santas chagas.
4: Meu Jesus, perdão e misericórdia.
1: Pelos méritos de vossas santas chagas.
4: Meu Jesus, perdão e misericórdia.
1: Pelos méritos de vossas santas chagas.
4: Meu Jesus, perdão e misericórdia.
1: Pelos méritos de vossas santas chagas.
4: Meu Jesus, perdão e misericórdia.
1: Pelos méritos de vossas santas chagas.
4: Meu Jesus, perdão e misericórdia.
1: Pelos méritos de vossas santas chagas.
4: Meu Jesus, perdão e misericórdia.
1: Pelos méritos de vossas santas chagas.
4: Meu Jesus, perdão e misericórdia.
1: Pelos méritos de vossas santas chagas.
3: Neste segundo mistério do Terço das Santas Chagas, contemplamos: Jesus cura o cego Bartimeu. Rezemos esta dezena, contemplando este milagre de Jesus, pedindo que o Senhor, ressuscitado, misericordioso, nas suas santas chagas, cure todos os que precisam de uma cura espiritual. Eterno Pai, eu vos ofereço as santas chagas de nosso Senhor Jesus Cristo para curar as de nossas almas.
5: Meu Jesus, perdão e misericórdia.
1: Pelos méritos de vossas santas chagas.
5: Meu Jesus, perdão e misericórdia.
1: Pelos méritos de vossas santas chagas.
5: Meu Jesus, perdão e misericórdia.
1: Pelos méritos de vossas santas chagas.
5: Meu Jesus, perdão e misericórdia.
1: Pelos méritos de vossas santas chagas.
5: Meu Jesus, perdão e misericórdia.
1: Pelos méritos de vossas santas chagas.
5: Meu Jesus, perdão e misericórdia.
1: Pelos méritos de vossas santas chagas.
5: Meu Jesus, perdão e misericórdia.
1: Pelos méritos de vossas santas chagas.
5: Meu Jesus, perdão e misericórdia.
1: Pelos méritos de vossas santas chagas.
5: Meu Jesus, perdão e misericórdia.
1: Pelos méritos de vossas santas chagas.
5: Meu Jesus, perdão e misericórdia.
1: Pelos méritos de vossas santas chagas.
3: No terceiro mistério do terço das santas chagas, contemplamos: Jesus se apresenta como tronco da videira. Rezemos este mistério, pedindo a Deus que nós, como seu rebanho, jamais nos apartemos deste tronco que é a seiva que nos dá vida, e de modo especial pelos jovens, para que não percam a fé. Eterno Pai, eu vos ofereço as santas chagas de nosso Senhor Jesus Cristo para curar as de nossas almas.
6: Meu Jesus, perdão e misericórdia.
1: Pelos méritos de vossas santas chagas.
6: Meu Jesus, perdão e misericórdia.
1: Pelos méritos de vossas santas chagas.
6: Meu Jesus, perdão e misericórdia.
1: Pelos méritos de vossas santas chagas.
6: Meu Jesus, perdão e misericórdia.
1: Pelos méritos de vossas santas chagas.
6: Meu Jesus, perdão e misericórdia.
1: Pelos méritos de vossas santas chagas.
6: Meu Jesus, perdão e misericórdia.
1: Pelos méritos de vossas santas chagas.
6: Meu Jesus, perdão e misericórdia.
1: Pelos méritos de vossas santas chagas.
6: Meu Jesus, perdão e misericórdia.
1: Pelos méritos de vossas santas chagas.
6: Meu Jesus, perdão e misericórdia.
1: Pelos méritos de vossas santas chagas.
6: Meu Jesus, perdão e misericórdia.
1: Pelos méritos de vossas santas chagas.
3: No quarto mistério do terço das santas chagas, contemplamos o encontro de Jesus com Zaqueu. Como fruto deste mistério e contemplação, rezemos por todos aqueles que estão desanimados, sem força, para que possam ter atitudes de um encontro com o Senhor, dispostos a uma vida nova. Rezemos. Eterno Pai, eu vos ofereço as santas chagas de nosso Senhor Jesus Cristo para curar as de nossas almas.
7: Meu Jesus, perdão e misericórdia.
1: Pelos méritos de vossas santas chagas.
7: Meu Jesus, perdão e misericórdia.
1: Pelos méritos de vossas santas chagas.
7: Meu Jesus, perdão e misericórdia.
1: Pelos méritos de vossas santas chagas.
7: Meu Jesus, perdão e misericórdia.
1: Pelos méritos de vossas santas chagas.
7: Meu Jesus, perdão e misericórdia.
1: Pelos méritos de vossas santas chagas.
7: Meu Jesus, perdão e misericórdia.
1: Pelos méritos de vossas santas chagas.
7: Meu Jesus, perdão e misericórdia.
1: Pelos méritos de vossas santas chagas.
7: Meu Jesus, perdão e misericórdia.
1: Pelos méritos de vossas santas chagas.
7: Meu Jesus, perdão e misericórdia.
1: Pelos méritos de vossas santas chagas.
7: Meu Jesus, perdão e misericórdia.
1: Pelos méritos de vossas santas chagas.
3: No quinto mistério do terço das santas chagas, contemplamos Jesus que anda sobre as águas. Como fruto deste mistério, vamos juntos pedir que, como Pedro, tenhamos a coragem e a fé para dar, nem que seja um passo, nas águas revoltas da vida. O Senhor está conosco. Caminhemos, rezemos juntos. Eterno Pai, eu vos ofereço as santas chagas de nosso Senhor Jesus Cristo para curar as de nossas almas.
8: Meu Jesus, perdão e misericórdia.
1: Pelos méritos de vossas santas chagas.
8: Meu Jesus, perdão e misericórdia.
1: Pelos méritos de vossas santas chagas.
8: Meu Jesus, perdão e misericórdia.
1: Pelos méritos de vossas santas chagas.
8: Meu Jesus, perdão e misericórdia.
1: Pelos méritos de vossas santas chagas.
8: Meu Jesus, perdão e misericórdia.
1: Pelos méritos de vossas santas chagas.
8: Meu Jesus, perdão e misericórdia. misericórdia.
1: Pelos méritos de vossas santas chagas.
8: Meu Jesus, perdão e misericórdia.
1: Pelos méritos de vossas santas chagas.
8: Meu Jesus, perdão e misericórdia.
1: Pelos méritos de vossas santas chagas.
8: Meu Jesus, perdão e misericórdia.
1: Pelos méritos de vossas santas chagas.
8: Meu Jesus, perdão e misericórdia.
1: Pelos méritos de vossas santas chagas.
3: Rezemos três vezes. Eterno Pai, eu vos ofereço as santas chagas de nosso Senhor Jesus Cristo para curar as de nossas almas. Eterno Pai, eu vos ofereço as santas chagas de nosso Senhor Jesus Cristo para curar as de nossas almas. Eterno Pai, eu vos ofereço as santas chagas de nosso Senhor Jesus Cristo para curar as de nossas almas. Amém. Queridos filhos e filhas, tendo rezado o terço das santas chagas, vamos agora fazer a oração de todos os dias, que é a novena das santas chagas de nosso Senhor Jesus Cristo. Rezemos. Por suas santas chagas, suas chagas gloriosas, o Cristo Senhor me proteja e me guarde. Senhor Jesus, foste levado na cruz para que por vossas santas chagas sejam curadas as de nossas almas. Eu vos louvo e agradeço pelo vosso ato redentor. Carregaste em vosso próprio corpo os meus pecados e de toda a humanidade. Nas vossas santas chagas, coloco minhas intenções, minhas preocupações, ansiedades e angústias, minhas enfermidades físicas e psíquicas, meus sofrimentos, dores, alegrias e necessidades. Em vossas santas chagas, Senhor, coloco minha família. Envolvei, Senhor, a mim e meus familiares, protegendo-nos do mal. Coloque a sua intenção. Senhor, ao mostrar vossas santas chagas gloriosas a Tomé e o mandando tocar em vosso lado aberto, o curaste da incredulidade. Eu vos peço, Senhor, permita-me refugiar em vossas santas chagas e, por mérito desses sinais de vosso amor, curai a minha falta de fé. Ó Jesus, pelos méritos de vossa paixão, morte e ressurreição, dai-me a graça de viver os frutos da nossa redenção. Amém. Fique conosco, depois do intervalo, vamos refletir, escutar e rezar o Evangelho do dia.
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3: Cura e libertação é o que pedimos e suplicamos diariamente durante o terço das Santas Chagas. Todos os dias, traga o seu pedido e a sua intenção para rezarmos juntos. 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Agora, com a Bíblia na mão, ficamos com o Padre Reginaldo Manzotti em palavras de salvação.

0: canta.
1: Queridos filhos e filhas, quinta-feira, sempre lembrando a Eucaristia, fonte, ápice, ponto de chegada e de partida de toda a vida cristã. Que Jesus seja adorado e seja amado nesta terra de Santa Cruz.
0: Nesta terra de Santa Cruz.
1: Seja adorado. Hoje, dia de Santa Teresa d'Ávila.
0: Nesta terra de Santa Cruz.
1: Escute esse testemunho. Escute.
2: Olá, Padre Reginaldo Manzotti. Meu nome é Rosimeires. Falo de Itabaiana, Sergipe.
1: Pois não.
2: Sou associada fiel e
1: opa,
2: queria contar o testemunho da novena de São Pio. Comecei a fazer por minha filha e minha afilhada, que está sem se falar por uma besteira. Pedi a São Pio que intercedesse por elas e elas voltassem a falar. E ontem, dia 17/9, a graça aconteceu.
1: Olha
2: graça
1: aí,
2: alcançada,
1: gente.
2: Graça alcançada e graça testemunhada.
1: Tá aí, ó. Eu falei, gente, pede grande. É um grande intercessor. Bíblia aberta, cartilha de oração.
0: Dá-me a palavra certa na hora certa e do jeito certo.
1: E pra pessoa certa.

Ai de vós, que edificais sepulcros para os profetas que vossos pais mataram. Vós servis assim de testemunhas das obras de vossos pais e as aprovais, porque em verdade eles os mataram, mas vós lhes edificais os sepulcros. Por isso também disse a sabedoria de Deus: enviar-lhes-ei profetas e apóstolos, mas eles darão a morte a uns e perseguirão a outros. Palavra da salvação. Glória a vós, Senhor. Jesus continua a falar dos ais. A temática da crítica aos doutores e mestres da lei, que achavam que tinham a chave da ciência, que podiam interpretar tudo. Jesus faz críticas ameaçadoras contra os fariseus e doutores da lei. Ele refuta todo e qualquer ritualismo estéril. Hoje eu falava, é dia de Santa Teresa d'Ávila. Nasceu em Ávila, 1515. Teve como conselheiro espiritual São João da Cruz. Aqui eu quero citar um livro que eu acho um dos maiores legados, ou vamos dizer, que ajuda muito na vida espiritual. Anota, chama-se Castelo Interior. Santa Teresa d'Ávila era uma mulher de uma personalidade forte. Foi diretora espiritual e tinha até correspondência com o próprio rei Felipe II da Espanha. Mulher prática. Ocupava-se de mínimas coisas do convento, mas também não descuidava da parte econômica, pois dizia: Teresa sem a graça de Deus é pobre mulher, com a graça de Deus uma força, com a graça de Deus e muito dinheiro uma potência. Eu vou ler de novo, frase de Santa Teresa, acho que essa eu não tinha escutado ainda, né? Gostei, já gostava de Santa Teresa, agora gostei mais ainda. Teresa sem a graça de Deus, uma pobre mulher. Teresa com a graça de Deus, uma força. Teresa com a graça de Deus e muito dinheiro, uma potência. Mas foi ela que disse: nada te perturbes, nada te amedrontes, só Deus basta, só Ele, só Deus basta.

foi uma mulher que buscou Deus acima de tudo. Sempre foi uma mulher decidida naquilo que queria, levar Deus aos corações dos homens. Mas mesmo com toda essa vida, esse gênio, uma mulher que era delicada nas coisas de Deus. Santa Teresa, rogai por nós. Faça-nos entender que só Deus basta. Só Deus basta.

Senhor, é quinta-feira. Eu quero pedir, Senhor, abençoai-nos com a tua misericórdia. Abençoai-nos com a tua misericórdia e a água, as roupas dos enfermos. E faça-nos, Senhor, entender que no meio de tantas tribulações, só Deus basta. Que no meio de tanto corre-corre, só Deus basta. Em nome do Pai, do Filho, do Espírito Santo.

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4: Provérbios, capítulo 15. A resposta moderada neutraliza a ira, mas a língua afiada põe mais lenha na fogueira. Quando o sábio ensina, o conhecimento fica interessante, mas o insensato só sabe dizer absurdos. O Eterno não deixa passar nada. Ele está de olho tanto no bom quanto no mal. As palavras amáveis curam e ajudam, mas as palavras maldosas ferem e destroem. Quem não dá ouvidos ao que diz seu pai é insensato, mas quem aceita a correção tem bom senso. A vida de quem é fiel a Deus prospera, mas o desperdiçador logo acaba falido. As palavras sensatas espalham o conhecimento, mas os insensatos não têm nada a oferecer. O Eterno não suporta quem faz pose de piedoso, mas tem prazer nas orações genuínas. O Eterno detesta quem gasta a vida à toa, mas ama quem vive em justiça. Quem abandona o caminho de Deus receberá dura lição, e quem faz pouco caso das leis de Deus entrará num beco sem saída. Nem a morte esconde segredo do Eterno, quanto mais o coração do homem. Deus sabe de tudo. O arrogante metido a sabido não gosta que lhe digam o que fazer. Ele evita até a companhia do sábio. O coração alegre traz um belo sorriso ao rosto. Mas quando o coração está triste, o dia custa passar. Quem tem discernimento está sempre ansioso por saber mais. Mas o insensato se alimenta de modismos e coisas fúteis. Para quem tem o coração aflito, a vida é só infelicidade. Mas quem tem o coração alegre está sempre a cantar. É melhor uma vida simples, no temor do Eterno, que uma vida rica, cheia de pepinos e abacaxis. É melhor comer pão amanhecido num ambiente de amor que uma picanha de primeira onde só há ódio. O temperamento explosivo é o estopim das brigas, mas o espírito tranquilo mantém a paz. O caminho do preguiçoso é coberto de espinhos, mas o caminho do homem aplicado é uma estrada plana. Os filhos sábios

0: enchem os pais de orgulho, mas os insensatos envergonham seus pais. Os perversos tratam a vida como um brinquedo, mas quem é o sensato toma decisões com responsabilidade. Quem recusa bons conselhos terá seus planos fracassados, mas quem os aceita verá seus projetos saírem do papel e eles serão bem-sucedidos. Ter respostas adequadas, como é bom! A palavra certa no momento certo é espetacular. Para quem é sensato, a vida é uma subida só e não pega a descida que leva direto à morte. O Eterno esmaga as ambições dos arrogantes, mas Deus cuida do desamparado. O Eterno não suporta as maquinações maldosas, mas ama as palavras puras e sem maldade. O ganancioso destrói a comunidade com sua cobiça, mas quem se recusa a tirar proveito da situação vive feliz. Gente leal a Deus pensa bem antes de responder, mas o perverso jorra insultos. O Eterno mantém distância dos perversos, mas ouve atentamente as orações de gente leal a Deus. Um olhar radiante alegra o coração, e as boas notícias renovam as forças. Quem ouve os bons conselhos viverá bem e será como um convidado de honra entre os sábios. Quem faz pouco caso da disciplina será um nada, mas quem obedece à vontade de Deus ficará mais sábio. O temor do Eterno é uma escola de vida prática. Primeiro aprende a humildade e depois experimenta a glória.
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5: Um abraço aí para as meninas aí, né? As netas do seu Ailton. E também, né? Os familiares do seu Ailton que estão lá em São Paulo curtindo a nossa programação sempre, né, dona Helena? Boa tarde, dona Helena. Tá chovendo por aí, dona Helena? A dona Helena é a esposa do seu Ailton. E um abraço para ela, também para Daniela e o Anderson, né? Que são os filhos da dona Helena e do seu Ailton. E um abraço meu amigo Dino 10, Dino Hamilton, é o esposo da Daniela. O Dino e a Dani são os pais da Giovanna e da Lorena. Uma boa tarde para vocês aí em São Paulo, hein? Também um abraço para Lívia, essa menininha encantadora, né? Filhinha do Anderson. E o Rafinha, a Júlia, o Tainá, a Tainá, o Fabiano e a Isabela. Isso, todo mundo lá em São Paulo ouvindo aqui. E tem o Jairão, hein? O Jairão é o grande cantor, canta muito o Jairão, hein? Ele canta o João Mineiro Marciano, Chitãozinho Chororó, ele canta Frank Sinatra também, viu? É, filho. E ele canta samba, pagode, canta de tudo. E canta bem, viu? Canta muito, não é canta a noite inteira porque canta muito, não. É que ele é bom mesmo, viu? Só que ele não quer ir lá tomar o dinheiro do rato. Já falei, vai lá tomar o dinheiro do rato, rapaz. No 10 ou mil lá, filho, todo mundo vai dar mil, com certeza. Então vai lá, Jairão, vai lá buscar a grana do rato. Ele tem bastante, tá sobrando lá, rapaz. É, ué. Então, um abraço lá para eles, lá em Sampa. E também o pessoal do grupo Loucos por Jets. Essa rapaziada aí super organizada, viu? É, esse grupo Loucos por Jets é um grupo que promove eventos finais de semana lá nas represas, nas lagoas lá ao redor de Sampa, né? E é o pessoal tudo organizado. Ó, se não tiver documentado, se não tiver uniformizado, não participa do grupo, com certeza. Parabéns aí, viu, rapaziada?
6: Gosto
5: Olha lá em Guarulhos, meu amigo Guga. Alô, Gugão, boa tarde. O Guga, a mãe dele, a dona Cecília, e o filho Lucas. Grande abraço pra vocês aí em Guarulhos. Lá em Cunha, meu amigo Atílio. Boa tarde, Atílio. O Atílio é primaense, viu? Filho do seu Nércio ali do Rancho Três Irmãos. O Atílio é produtor de leite lá no Vale do Paraíba, lá em Cunha, já na divisa, né, do estado de São Paulo com o Rio de Janeiro, próximo a Paraty. É, lugarzinho bonito, é, rapaz, tá pertinho de Paraty, hein? Nossa, muito bom, hein? Olha, quero mandar um abraço pro Dino e a dona Sônia lá no Jardim São José. Alô, Dino, boa tarde. É, esse é o outro Dino. Tem um Dino lá em São Paulo e o Dino aqui, né? O Dino tá lá no Jardim Santa Maria. O Dino falou pra mim, 24 horas no ar acompanhando a Luas FM. Obrigado, viu, meu amigo Dino. Olha, um abraço pro Zé Maguinho e toda a família. O Zé Maguinho, que é primo do Mariano, irmão da nossa querida ouvinte de muito tempo, né? A Vilaine. A Vilaine que ouve a gente lá no Alfredo Simeonato, popular Risato. E ela tá na escuta lá, né, Vilaine? Um abraço pra você também, seus filhos, o meu amigo Jean.

0: Jonathan e o Janderson, todo mundo ligadinho com a gente, né? E a Jaqueline, a Jaque tá longe, mas com certeza tá pertinho do coração da mamãe aí, né? Isso, Deus proteja a Jaque, a filhinha dela, a filhinha, agora é uma filhona, né? O esposo, toda a família lá na região serrana do Rio de Janeiro. Grande abraço pra ele. E um abraço pra Dona Maria, a veinha do Rio, né? Lá na Rua 4, Dona Maria, que é a mãe da vilã, mãe do Valdemar. Um abraço, Valdemar. É também mãe da Silvia e da Zilda, que estão lá no Guarujá. Eita, lugarzinho, né, rapaz? Tem água pra danar lá, viu? Tem. E é água sargada ainda. Eita! Olha, eu quero mandar um abraço também lá pro Edson, Felipe e a esposa dele, a Márcia, que estão na escuta. Isso, todos os dias acompanhando a gente. O Edson, obrigado aí pelas mensagens que você manda todos os dias pra mim, logo cedo, viu? Muito bom. Que Deus abençoe vocês aí também, tá bom? Meu amigo Valdir Gonçalves Dias, o Vardezinho Pedreiro, a mãe dele, a Dona Ana, estão na escuta sempre, né? Obrigado, viu, Valdir? Um abraço especial pra você, tá bom, meu amigo? Valdir acompanha a Luas FM desde 5 horas da manhã, viu? É, hoje mesmo ele ainda falou pra mim, falou, ó, 5 da manhã eu acompanho o terço de Jesus das Santas Chagas com o padre Reginaldo e depois do programa do Marcão. Ele fala desse jeito. O Marcão toca cada modão, né? Um abraço, meu amigo Valdir. Olha, lá na Rua 20, ouvindo a gente, né? Meu amigo Agilson. Agilson, obrigado pela mensagem que você mandou também, tá bom? Deus abençoe vocês aí, sua esposa Vilma, o seu cunhado Tico. Alô, Tico. Boa tarde, amigo. Um grande abraço pra você também, tá bom, rapaz?
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0: Olha, um grande abraço aí pro seu Walter Martins e toda a família que tá ligadinha com a gente lá. O seu Walter gosta do tinido da viola, né, seu Walter? Aqui tem, viu? É verdade. Então, um abraço lá pra ele. Estimo melhores aí cada vez mais, viu, seu Walter? Que Deus seja abençoando e protegendo a sua vida e a sua saúde, meu amigo. Um abraço para Dona Roseli, o Paulo, a Ivete, o Júnior, a Marta, a Cláudio, o Fabinho, enfim, toda a família aí. Deus abençoe a todos. Olha, lá em Londrina, meus sobrinhos, né? Sobrinhado, tem um monte lá, dá para lotar um ônibus, uma van, nossa, é bastante, né? Tá todo mundo ouvindo a gente sempre, né? Menos o Chico tá na estrada, sei lá onde o Chico deve estar. Tá. Ele vai lá pra região do Noroeste Paulista, vai lá pro sudoeste do Paraná, vai lá pra Cascavel, vai pra Curitiba. Ele é motorista de caminhão, isso, do Grupo Mufato. Acho que já deve fazer uns 14 anos já que ele tá por lá, hein? Rapaz, mas ele não para de engordar, ele vai estourar dentro do caminhão. Deus me livre. Oxi, não sei como é que pra encher também aquele lá de cerveja, de latinha, não é fácil não. Ele só bebe, só toma latinha no sábado, quando ele tá em Londrina. Meio de semana não pode, né? Tá na estrada, tá viajando com o caminhão do Mufato, não pode. É verdade. Aí quando chega no sábado, filho, ele desconta. Imagina. Então, um abraço. Eu quero mandar um abraço também pra minha sobrinha Dani Ken Coutinho, né? Passou por cirurgia. Ela se acidentou a semana atrasada aqui, né? E fraturou o pé em duas partes, né? Dois lugares. E teve que passar por cirurgia. Parece que passou ontem, né? Cirurgia. Eu não tive mais contato com eles, mas a minha irmã tá lá, né? A Leia tá com ela lá. Então, um abraço, viu, Dani? Melhoras pra você, tá bom, minha sobrinha? Deus te abençoe, viu? Graças a Deus, né? Apenas aconteceu isso aí, né? Graças a Deus, eu digo graças a Deus porque, ó, na rodovia, à noite, estoura o pneu da moto, pessoa cai na pista, já pensou se vai passando uma condução, passa por cima, filho. E ali onde aconteceu, ali o pessoal desce a tudo, né? Ali naquela baixadinha ali do matadouro municipal, do antigo matadouro de 1º de maio, o pessoal passa a tudo. Então, graças a Deus, dos males o menor, né? Lógico. Não é bom, né? Duas fraturas no pé, vai ter que colocar platina, mas graças a Deus, dos males o menor, né? Então tá aí, como se diz, né? vão seus anéis, ficam seus dedos, né? Então é isso aí. Olha aí, quero mandar um abraço também lá para nossa querida ouvinte, a Malu. Todos os dias acompanhando a gente nesse horário. Obrigado, viu, Malu? Que Deus abençoe e proteja sua vida e a sua saúde, né? Com certeza está protegendo. E um abraço para você. E que Deus proteja você e toda a sua família. Tá bom, Malu? Obrigado, hein, por você estar ligado com a gente aí. Olha, toda a nossa programação para você. E vamos que vamos. Vamos trazer música. Daqui a pouco nós volta. Que horas são agora, filho de Deus?
2: 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E a hora certa?
3: 5:34.
0: Boa tarde.
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0: Essa?
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0: Essa é pra arrancar pica-pau do outro, né, filho?

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3: Luas FM e a hora certa.
4: 5:52.
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17h57, boa tarde. Viola Caipira aqui na Luas FM. Olha, eu vou com você até às 19h. E eu lembro você que a Luas FM tá virando aí 24 horas no ar com você, hein? 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A partir das 20 horas, logo após a transmissão da Voz do Brasil, uma programação especial para você, sem intervalo comercial, apenas aí as vinhetas da rádio, né? E o resto só música, todos os estilos de música que você gosta, você tem durante a noite também aqui na Luas FM. Luas FM, junto com você na sua noite, hein?

0: lá na Chácara Maravilha, no Recanto Guarujá. Uma boa noite para vocês, hein? Isso, que Deus abençoe toda essa família.
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0: Também um abraço especial aí para os nossos amigos e ouvintes da internet. É o pessoal que ouve a gente aí pela luasfm.com ou pelo aplicativo Simple Rádio, né? Em qualquer parte, no Brasil ou no mundo. Meu amigo Hamilton César Gomes, lá em Cerquilho. Ele e a mãe dele, a dona Leonilda, o sobrinho, o Marcelo, a cunhada Dora, também o Borracha, que é o Emerson Santos, e o garotinho Enzo. Todo mundo lá em Cerquilho, no Estadão de São Paulo, ligadinho com a gente, né? O Hamilton, ele é irmão do nosso saudoso, querido amigo Zé Luiz Gomes. Hoje está ao lado de Deus, né? Com certeza olhando aí por todos os seus familiares e amigos. Hamilton César Gomes é irmão, a dona Leonilda, mãe do Zé, né? O Marcelo é sobrinho. Aliás, o Marcelo é filho do Zé, isso. E a Dora é esposa do Zé. Grande abraço para vocês aí, tá bom? Lá em Cerquilho, ele chega do... O Marcelo falou para mim, falou, Dinei, o tio, o Hamilton, ele chega do trabalho, a primeira coisa que ele vai fazer, ele pega o celular, já sintoniza na Luas FM. Obrigado, viu, Hamilton? Grande abraço, hein?
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0: Olha, lá em Ribeirão Preto, nosso amigo ouvinte de todos os dias, né? Ele que é primaense de coração, conforme ele diz, da Vila Nova, seu João Batista de Campos, lá da Astec Contabilidade, acompanhando a gente lá em Ribeirão Preto. Grande abraço para ele, para os filhos, o Danilo e o André, a esposa Dona Vera, e também os netos, né, o Miguel e o Samir, que são os xodós do vovô. Uma boa noite para vocês aí, hein? Também lá em Ribeirão Preto, meu amigo Cristian Matheus de Oliveira. Alô, Cristian, boa noite. O Cristian lá da TMK Comunicações em Ribeirão Preto. Ele já passou por aqui, veio visitar nós também. Obrigado, viu, rapaz? Volta logo pra cá, ué. E também lá em Ribeirão Preto, meu amigo Tony Rizio Cabocrão. Eita, ô Tony, vem visitar Pridema, tenho certeza que você vai gostar, viu? Seu João, arrasta o menino pra cá, uai.
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0: Olha, também lá em Ribeirão Preto, pessoal do posto do Renê, lá em Ribeirão Preto. É o seguinte, ó. É nessa hora da tarde, estão lá tomando uma geladinha, comendo um espetinho e ouvindo moda sertaneja aqui na Luas FM. É o seguinte, lá eles estão conectados com a gente e eles colocam o som da Luas FM na aparelhagem lá do posto para todo mundo ouvir. Obrigado, viu, gente? Um abraço aí pro meu amigo Márcio Bergamasco, o gaguinho fenomenal, corintiano que nem eu, rapaz. Tamo num sofrimento, hein? Olha o que o senhor tá falando aqui. Ele tá na rua, dando uma voltinha na caminhonetinha amarela. Ah, aquela. E adivinha a placa da caminhonete qual que é? 1º de maio. Ei, seu João. Essa caminhonetinha amarela é cobiçada aí em Ribeirão Preto, né? Com certeza. Ele tá lá dando uma volta nela. Olha, também um abraço pessoal lá no sítio Santa Emília em Cravinhos, que é vizinha Ribeirão Preto. É o sítio Santa Emília, que é de propriedade do seu João Batista, lá em Cravinhos. E ouvindo a gente lá, o Anderson, né? Que é o caseiro, ele e toda a família. Alô, Anderson, abraço, rapaz, boa noite pra você. Lá em Penápolis, na Noroeste Paulista, ele que também é primaense de coração da Vila Nova, irmão do seu João Batista de Campos, só que ele tá lá em Penápolis, na Noroeste Paulista. Meu amigo, meu colega de juventude, vai tempo, né, Zé? José Borges de Campos, lá em Penápolis, na Flora Tietê. Boa noite, meu amigo. Grande abraço aí pra você, viu? Isso. É, o Zé Borges, meu colega de juventude, de futsal, mas era... A nossa equipe era boa, né, Zé? Ah, com certeza. Quem ia assistir os nossos jogos não ficava sem dar risada. Lógico que não. Então, um abraço.

passar pro Zé Borges, ele fica comigo até o final do programa, né Zé? Obrigado, hein rapaz? Olha, lá em Araraquara, o Zé Garcia, meu amigo Zé Garcia, a esposa do Zé, a Valéria, a Carminha, que é irmã do Zé, o Gervásio Garcia, a Silmar e o André, lá em Araraquara. E lá em Americana, a Isaura Garcia, que é irmã do Zé, o João, a Débora e o Bernardo, o menino de ouro, né? Conforme dizia o nosso saudoso, querido amigo, seu João Amazonas. É, são os familiares do seu João Amazonas e da dona Aparecida Garcia. Hoje os dois, né? Seu João e dona Aparecida, juntos, ao lado de Deus, com certeza olhando aí por todos os seus familiares. Que Deus os tenha.

E agora chegou aquele momento especial do nosso programa, né? O momento de fé, momento de religiosidade, num presente todo especial da Fundição Tija aos nossos amigos, ouvintes e toda a comunidade. Você ouve agora aqui na Luas FM a oração da tarde com o padre Reginaldo Manzotti.

E nesta oração da tarde de hoje, eu peço a Deus por todos os enfermos. Eu peço por aqueles que estão internados nos hospitais, por aqueles que estão nas UTIs, também por todos que estão em tratamento domiciliar. Eu peço em oração especial pela saúde do nosso amigo seu Ailton das Caçambas Santa Cruz e por toda a sua família, também pela saúde do nosso amigo e ouvinte de todos os dias, que reza com a gente nesse momento, seu Walter Martins, lá na Chácara Primavera, na saída para Sertanópolis. Por ele e por toda a sua família, Dona Roseli, o Paulo, a Ivete, o Júnior, a Marta, a Cláudia, o Fabinho, enfim, todos os seus familiares. Eu peço também pela vida e pela saúde da nossa querida ouvinte lá em Londrina, a Malu. Que Deus esteja colocando as mãos sobre a vida e a saúde da Malu e de toda a sua família, seus irmãos, seus filhos e todos os seus familiares. Eu peço por todas as pessoas que rezam com a gente nesse momento, através dos 87.9 Luas FM, aqui por perto. Por você que reza com a gente através da luasfm.com, nosso endereço na internet, ou pelo aplicativo Sempre Rádio, aonde você estiver, em qualquer parte no Brasil ou no mundo. Eu peço também pela minha saúde, um tanto quanto complicada. Eu peço por todos os funcionários da Fundição Tiger, pela sua direção, em especial o seu Batista e família, pela família Sazaki, meu amigo André, que Deus continue abençoando e protegendo sempre esta conceituada empresa, a Fundição Tiger, que graças a Deus veio para 1º de maio. Enfim, eu peço por todos nossos amigos e ouvintes, que Deus abençoe e proteja sempre a vida e a família de cada um. E vamos então aí para a oração da tarde com o padre Reginaldo Manzotti.

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2: Jesus. Boa tarde, queridos filhos e filhas. Hoje é dia de Santa Teresa d'Ávila, grande doutora da igreja. Nada te perturbe, nada te amedrontes, só Deus basta, é frase dela. Então vamos juntos rezar, nesta hora abençoada, em nome do Pai, do Filho, do Espírito Santo. Amém. Senhor Jesus, neste momento de oração, prece e súplica, venho agradecer por tantas graças recebidas no dia de hoje. E de modo geral na minha vida. Graças recebidas. Graças de que não sou digno. Graças que não mereço. Pois não são frutos de meus méritos, porque não os tenho. Mas, Jesus, são frutos da tua infinita bondade. Louvado sejas por todas as bênçãos derramadas. Senhor, no final deste dia, de coração contrito e alma fervorosa, eu agradeço tudo que sou e tudo que tenho. Obrigado, Jesus, porque tudo de bom que tem acontecido comigo. Obrigado por cada conquista. Obrigado, Jesus, por ser uma presença que me fortalece, mesmo nas dificuldades. Mas, Senhor, quero colocar diante dos teus olhos, de bom pastor, mestre, a minha vida. Eu quero apresentar as minhas dificuldades, minhas angústias, meus sofrimentos, e me unir a todas as pessoas que sofrem, às vezes mais do que eu, e confiam nas minhas orações. Jesus, tu acolheste a multidão e, movido de compaixão, atendestes a cada um, libertando-os, curando-os. Por isso, acolha a minha prece, escute o meu clamor. Nossa Senhora, que bem sabeis como apresentar ao teu filho as minhas súplicas, o faça, Mãe, em meu favor. Apresente a minha prece. Ave Maria, cheia de graça, o Senhor é convosco. Bendita sois vós entre as mulheres e bendito é o fruto do vosso ventre, Jesus. Santa Maria, Mãe de Deus, rogai por nós, pecadores, agora e na hora de nossa morte. Amém. O Senhor esteja convosco. Ele está no meio de nós. Ó Deus, por intercessão de Nossa Senhora, abençoai os lares, os ambientes de trabalho e todos os objetos. Em nome do Pai, do Filho e do Espírito Santo. Amém. Que Deus os abençoe. Até amanhã.

seja o vosso nome. Venha a nós o vosso reino. Seja feita a vossa vontade, assim na terra como no céu. O pão nosso de cada dia nos dai hoje. Perdoai as nossas ofensas, assim como nós perdoamos a quem nos tem ofendido. E não nos deixeis cair em tentação, mas livrai-nos do mal. Amém.

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0: Viola Caipira aqui na Luas FM. Olha, vou com você até às 7 da noite. Hoje é quinta-feira, hein? Quinto. Hoje é dia 15 de outubro de 2026. Estamos vivendo a primavera brasileira e a temperatura nesse momento lá fora 23 graus centígrados. Tempo nublado, né? Eita! Prometendo mais chuva.
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0: Hoje é quinta-feira, dia 15 de outubro. Hoje comemora-se o Dia dos Professores. Parabéns a todos os professores e professoras, né? Essa classe que é responsável, né? Pela formação do caráter, pela formação profissional de todos nós, com certeza. É, eu, por exemplo, estou aqui e devo muito a meus professores, que foram meus professores desde meus 7 anos, né? E é uma classe, né, que não só na minha opinião, mas eu acredito que na maioria ou na opinião de todos, deveriam ser bem mais reconhecida, né, pelos nossos governantes, porque pela classe política, né? Até porque se você é um político, se você é político, você também deve a sua formação. E a quem você deve a sua formação? Os professores e professoras. Então, que Deus continue abençoando e protegendo a todos os professores e professoras. Parabéns pelo seu dia. E vamos que vamos, eu vou atender agora o João Totó. O João Totó, ele tá lá na água do São Xavier, lá na casa da irmã dele, a Célia, que tá cuidando dele, muito bem cuidado, hein? Parabéns, viu, Célia? É outro João Totó. Alô, Totó, obrigado aí pelas orações, tá? Que você faz por mim, pelo meu irmão, muito obrigado. Orar costuma fazer bem, né? Como faz, viu? E eu preciso muito de orações. Muito obrigado, Totó. E ele quer ouvir duas músicas, vai ouvir até mais, viu, Totó? Então, pra você, viu, meu amigo? Quero mandar um abraço lá pra Heloísa, lá na Rua 8, ela tá na escuta, né, Lu? Obrigado, hein? Um abraço especial pra você e pra toda a sua família. Meu amigo Cambezinho, Cambezinho também ouvindo a gente lá no Residencial Náutico, né? Um abraço, Cambezinho. Cambezinho, ele é funcionário da Fundição Tiger. Ele chega do trabalho, ele já tá ligadinho com a gente lá. Obrigado, meu amigo. Ó, toda a nossa programação pra você também, tá bom?
1: Se admira, violeiro canta mais uma canção. Viola caipira, espanta solidão.
0: E um abraço especial aí pra todos os nossos amigos dos sítios, chácaras, fazendas, condomínios. Você aí dos conjuntos habitacionais e todos os cantos da cidade. Você aqui do centro, da periferia, você, amigo comerciante, comerciário, tá aí no seu local de trabalho, tá aí no seu estabelecimento comercial, ligadinho com a gente, muito obrigado pela sua sintonia, viu, gente boa? Também um grande abraço para você que tá aí nos bares da cidade. Saiu do trabalho, depois de um dia de trabalho, né? É, tá aí tomando uma geladinha, batendo um papo com amigos, o que é de direito, com certeza, é de lei, viu? É, ué, trabalha, trabalha. E merece, né? Então, um abraço especial para vocês. Essa programação também é feita para você. E olha que olha, vamos de música. Olha quem tá chegando aqui. Vamos ver quem que vai cantar aqui agora. Vamos começar aí com Bob e Robson. E a hora?
2: 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E a hora certa?
3: 6:36.
4: Boa noite.
0: Bob Robson, saudade cruel. Matadeira, hein?

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5: Boa noite.

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2: 20 segundos. Observatório Nacional, 18 horas, 59 minutos, 30 segundos.
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5: Olá, boa noite.
4: Boa noite para você que nos acompanha em todo o país.
5: Quinta-feira, 15 de outubro de 2026.
4: Vamos aos destaques do dia.
5: Combate aos incêndios na Amazônia.
4: Reforço de pessoal e investigação criminal são algumas das iniciativas para conter o fogo na região. Graziele Bezerra.
6: Ministério da Justiça ainda vai enviar ao Amazonas bombeiros e viaturas para reforçar a equipe da Força Nacional de Segurança Pública que trabalha no enfrentamento aos incêndios florestais no estado.
5: Conectividade em rodovias federais e estaduais.
4: Lançada a política para reduzir áreas sem cobertura de celular. Luana Karen.
7: Para viabilizar a ampliação da conectividade nas estradas, está o compartilhamento de sinal entre as operadoras.
5: Hoje é dia do professor.
4: Brasil tem mais de 2.400.000 docentes na educação básica.
5: E o que é ser professor no país? Ouvimos docentes e alunos que destacam a importância da profissão.
8: Quero desejar um feliz dia dos professores a todos os mestres que nos ensinam e nos inspiram todos os dias. Parabéns pelo seu dia.
4: Na apresentação da Voz do Brasil, Luciano Seixas e Mariana Jungmann.
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4: A segurança nas rodovias é um dos pontos da Política Nacional de Conectividade em Rodovias, lançada hoje.
5: O projeto prevê dobrar a cobertura de telefonia móvel nas estradas federais.
4: A iniciativa busca reduzir áreas sem sinal, aumentando a segurança dos motoristas.
7: Lançada na sede da Bolsa de Valores em São Paulo, a Política Nacional de Conectividade em Rodovias. A medida prevê a conexão de internet em toda a extensão das BR-101, 116, 135, 163, 242 e 364. De acordo com o ministro das Comunicações, Frederico Filho, entre as ações para viabilizar a ampliação da conectividade nas estradas, está o compartilhamento de sinal entre as operadoras.
9: As operadoras vão abrir o sinal entre si, onde uma operadora ao longo da rodovia, não necessariamente a própria operadora vai ter a cobertura completa, tá? Então isso já vai ter um acordo entre as operadoras, que representa 13 mil quilômetros essa iniciativa.
7: O ministro dos Transportes, Jorge Santoro, acredita que com a conectividade será possível reforçar a prevenção de acidentes, melhorar a logística e aumentar a segurança das cargas que transitam nas rodovias do país.
10: E isso vai gerar um mecanismo de segurança pública muito eficiente para a gente poder avançar no controle das nossas cargas pelo país.
7: Com conectividade, motoristas e passageiros também terão melhores condições de pedir ajuda em emergências, comunicar acidentes e acionar serviços de socorro, como o SAMU e os bombeiros, além de facilitar a comunicação durante os deslocamentos. Reportagem Luana Karen.
5: O governo federal, em ação conjunta com vários órgãos, atua para combater os incêndios florestais no estado do Amazonas.
4: O Ministério da Justiça e Segurança Pública vai enviar até a semana que vem bombeiros da Força Nacional para reforçar a operação por conta dos efeitos do El Niño.
5: A Polícia Federal abriu investigação para apurar possível ação humana na origem dos incêndios.
6: Até 21 de outubro, o Ministério da Justiça e Segurança Pública vai enviar ao Amazonas 29 bombeiros e 9 viaturas para reforçar a equipe da Força Nacional de Segurança Pública que trabalha no enfrentamento aos incêndios florestais no estado. Com mais este apoio, chega a 160 o número de profissionais que atuam na floresta para conter o avanço dos focos de calor.

0: Segundo o Centro Gestor e Operacional do Sistema de Proteção da Amazônia, Sensipam, o Amazonas registrou 1.380 focos de incêndio nos 10 primeiros dias de outubro. Mas, de acordo com o ministro do Meio Ambiente e Mudança do Clima, João Paulo Capobianco, o quadro já começa a mudar.
1: Houve uma redução nos eventos de queimadas e incêndios e há um indicativo de redução de novos focos. Precisamos intensificar as ações.
0: O ministro também afirmou que a Polícia Federal vai investigar possível ação humana na origem dos incêndios.
1: O novo passo agora é a investigação criminal para identificar quem está operando esse conjunto enorme de incêndios e verificar se há uma organização por trás disso.
0: O Ministério da Integração e do Desenvolvimento Regional reconheceu a situação de emergência decretada pelo governo do Amazonas em 36 municípios do estado. Além de Manaus, Humaitá, Lábrea e Apuí, no sul amazonense, também vão receber apoio para ações de prevenção e combate aos incêndios florestais. Os estados também estão capacitando 5 mil bombeiros, brigadistas e integrantes de povos e comunidades tradicionais com apoio do Fundo Amazônia. Reportagem Graziele Bezerra.
2: A Companhia Nacional de Abastecimento, Conab, divulgou nesta quinta-feira o primeiro levantamento da safra de grãos 2026-2027.
3: De acordo com a pesquisa, a produção brasileira pode ultrapassar 367 milhões de toneladas.
2: A projeção para o novo ciclo indica crescimento de 1,4% no volume a ser colhido.
4: A estimativa é que a produção de grãos no país seja de 367 milhões e 100 mil toneladas. Os dados foram divulgados pela Companhia Nacional de Abastecimento, a Conab. De acordo com a pesquisa, a produção de soja pode chegar a 181 milhões e 600 mil toneladas, com aumento na área semeada. Com isso, as exportações de soja em grãos estão estimadas em 117 milhões de toneladas. Fabiano Vasconcelos é gerente de acompanhamento de safras da Conab. Ele explica que as condições climáticas de outubro influenciaram no desenvolvimento dos plantios no país.
5: Em relação à temperatura, isso é importante porque a gente tem visto aí temperaturas acima da média em grande parte do país, né, de uma maneira geral, especialmente ali na região norte, nordeste, centro-oeste. E aí a previsão para outubro, a previsão do IMED também indica temperaturas médias favoráveis ali ao desenvolvimento das lavouras em grande parte do país.
4: Para o milho, o volume total da produção pode chegar a 148 milhões de toneladas. Para o ciclo 2026-2027, a Conab também prevê um aumento de 6,6% no consumo interno do cereal, impulsionado pela produção de etanol. Com locução de Thaís de Araújo, reportagem Márcia Fernandes.
3: O Dia Mundial da Alimentação é celebrado no dia 16 de outubro.
2: No Brasil, o Programa de Aquisição de Alimentos leva a produção de agricultores familiares para diversos segmentos da sociedade.
3: Entre eles, as cozinhas solidárias, que alimentam pessoas em situação de vulnerabilidade social.
6: Em Brasília, o Programa de Aquisição de Alimentos, o PAA, conecta produtores rurais a organizações comunitárias que preparam refeições para a população em situação de vulnerabilidade social. A produtora rural Rosana Alves do Nascimento, de São Sebastião, no Distrito Federal, trabalha há mais de 20 anos na atividade e relata sua experiência com o programa.
7: Tem o produtor que está lá com sua produção sem ter como escoar e tem as pessoas que estão precisando do alimento.
6: O Programa de Aquisição de Alimentos compra produtos da agricultura familiar e destina alimentos a iniciativas de atendimento à população em situação de insegurança alimentar. Entre as iniciativas estão as cozinhas solidárias. No Distrito Federal, a cozinha solidária Comidinha da Vovó participa dessa atividade. A responsável pelo espaço, Mãe Maria do Cerrado, relata as dificuldades enfrentadas antes de ter acesso aos alimentos.
8: Quantas vezes a gente ia para a feira, no final da feira, tudo que jogavam fora, a gente pegava. A gente pegava que eles chamavam de lixo.
6: No Distrito Federal, a Companhia Nacional de Abastecimento, a Conab, coordena a execução do programa em parceria com associações e cooperativas de agricultores familiares. Segundo a superintendente regional da Conab, no DF, Regina Célia Santos, cerca de 30 associações associações e cooperativas participam do programa que permite a comercialização da produção de agricultores familiares.
9: Estamos falando aí num público com certeza de mais de 1.000 agricultores familiares individuais que conseguem escoar seus alimentos.
6: A ministra do Desenvolvimento Agrário e Agricultura Familiar, Fernanda Machiavelli, destaca a importância do trabalho conjunto entre produtores rurais e organizações comunitárias.
9: Isso se deve ao trabalho integrado da sociedade civil, que se organizou e criou esses espaços das cozinhas solidárias, levando o alimento que hoje chega nas comunidades urbanas, alimentando as famílias brasileiras.
6: Entre 2023 e 2026, o programa de aquisição de alimentos atendeu 140 mil agricultores. Em todo o país, mais de 2.600 cozinhas solidárias foram mapeadas. Reportagem Pablo Mundim.
2: Pois é, e as cozinhas solidárias são parte de um sistema maior que está completando 20 anos.
3: É o Sistema Nacional de Segurança Alimentar e Nutricional, o SISAM, que reúne e dá estrutura às políticas públicas de combate à fome.
2: Nós conversamos com Valéria Buriti, secretária extraordinária de combate à fome e à pobreza do governo federal, sobre o funcionamento do SISAM e a participação da sociedade civil, de estados e de municípios. Acompanhe.
3: Olá, secretária Valéria, bem-vinda à Voz do Brasil, um prazer ter a senhora conosco para a gente falar de 20 anos, né, do Sistema Nacional de Segurança Alimentar e Nutricional, o SISAM. A senhora pode começar, então, explicando para a gente o que, que é o SISAM, como é que ele se relaciona com a saída do Brasil do mapa da fome?
10: Claro, primeiro eu agradecer a oportunidade de estar aqui, eu sempre fico muito emocionada de estar na Voz do Brasil, um programa que eu escuto desde criança, então é sempre uma emoção estar aqui com vocês, agradecer o espaço. E o Sistema Nacional de Segurança Alimentar e Nutricional, o SISAM, assim como existe um SUS para garantir a saúde, assim como existe o SUAS, né, para garantir proteção para as pessoas mais vulneráveis, foi criado um sistema para garantir a alimentação como direito. Então, quando a gente olha para as causas de fome, de insegurança alimentar, obesidade, as diferentes formas, né, de insegurança alimentar, a gente vê que precisa trabalhar garantia de renda para que as pessoas possam comprar comida, produção de alimentos, para a gente ter produção de alimentos e disponibilidade de alimentos, cuidar do preço dos alimentos, é passar informação para que as pessoas, quando comprem alimentos que façam bem para a saúde, ou seja, a gente está falando de um conjunto de ações. E o sistema, ele visa justamente isso, garantir que cada ministério tenha como objetivo comum isso, todas as minhas políticas vão ter impacto para garantir o direito à alimentação e pensar também como que essas políticas podem se integrar. E uma outra dimensão importante desse sistema é também dialogar com a sociedade civil para entender quais são os problemas que o governo tem que superar, se as políticas públicas estão sendo bem executadas, estão gerando resultado, para que a gente consiga atingir esse objetivo de garantir o direito à alimentação.
3: Pois é, vamos destrinchar tudo isso um pouco mais, porque o SISAM está estruturado em 3 pilares, a gente vai falar sobre todo eles, e um deles é essa coordenação governamental, né? Quais são as políticas públicas que hoje são abarcadas pelo SISAM, as políticas de governo federal?
10: Bem, eu acho que a primeira que eu acho que vale a gente destacar é justamente a gente retomar todas as pesquisas, informação, para entender como que está a situação de segurança alimentar e nutricional do nosso país, né? Onde que a gente tem mais problemas, né? Olhar também para toda a situação de produção de alimentos. Então, a primeira política é essa da gente ter um conjunto de informações para a gente se organizar como governo e trabalhar melhor. E a partir daí, a gente mobiliza os ministérios. Então, a gente tem um plano de segurança alimentar e nutricional que vai reunir aí programas como o Bolsa Família, para garantir renda, vai garantir programas de fortalecimento da produção de alimentos, vai garantir alimentação escolar, o reajuste do valor repassado para alimentação escolar. Então, essas ações, elas estão reunidas num plano para que a gente consiga, juntando esse conjunto de ações do governo, garantir alimentação para todas as pessoas, considerando as diferentes realidades que a gente tem no nosso país, né?
3: E você mencionou também a questão da sociedade civil, né? A gente tem um pilar estruturado na participação social no SISAM, que quer dizer que o governo não pensa sozinho o combate à fome, né? Como é que funciona essa interação com a sociedade civil?
10: Ótimo. Então, essa pergunta é importante porque participação, ela... A participação social, ela é uma parte importante desse sistema. Quando a gente olha, por exemplo, para o programa de aquisição de alimentos, que é um programa que compra da agricultura familiar e entrega para a rede de assistência social foi um programa criado no Conceia. Quando a gente olha para o Programa Nacional para fortalecer a agricultura familiar, quando a gente pensa no Plano Safra, ele foi criado no Conceia, que é o Conselho de Participação da Segurança Alimentar e Nutricional. Então, a participação social, ela é fundamental para que aquilo que a gente faz seja efetivo. Por quê? A sociedade vai dizer quais são os problemas que ela está vivendo, né? E a partir dessa vivência com a sua realidade é que a gente vai construir uma política pública.
11: E aí ela traz para o governo, né?
10: Exatamente. Isso? Cisternas, por exemplo, surge da sociedade. As pessoas que viviam na região do semiárido começam a captar água da chuva para consumir água da chuva, para a produção de alimentos. E isso vira uma política pública. Agora, na pandemia, a gente teve outro exemplo, que são as cozinhas solidárias, né? Então, as comunidades que se organizaram para entregar refeições. Isso hoje também é uma política pública. Então, a participação social, ela garante que as políticas sejam mais responsivas, que ela consiga, de fato, enfrentar os problemas que a gente tem para garantir a alimentação em diferentes contextos.
11: Agora, a gente tem também a esfera federativa, que é o terceiro pilar, que não é menos importante, porque é lá no estado, no município, que as políticas são aplicadas na ponta, né? Queria que a senhora também falasse um pouco sobre como é essa interação.
10: Perfeito. De fato, no município que as pessoas vivem, né? Então, é lá que elas vão ter acesso a um restaurante comunitário, a uma cozinha, a uma feira, a alimentação escolar. É lá que elas são, né, encontram os centros de referência e assistência social para ter acesso ao Bolsa Família. Então, o município é onde as pessoas vivem e é onde as políticas públicas chegam, de fato, para alcançar as pessoas. O governo federal dialoga, organiza, coordena, cofinancia programas. O estado tem esse papel de coordenar os municípios e organizar políticas que são maiores, mais abrangentes, e no município a vida das pessoas acontece. Então o CISAM busca organizar essa grande conversa, governo federal, governo estadual, governo municipal, como que a gente pode acompanhar essa situação de segurança alimentar, que estratégias conjuntas a gente pode ter para garantir que as pessoas se alimentem bem. E agora, quando a gente fez o Plano Brasil Sem Fome, foi muito importante esse processo de mobilizar estados e municípios para que eles colocassem esse tema na agenda. E aí a gente junta esses esforços do governo federal, do governo estadual, do governo municipal, e com isso a gente consegue melhores resultados, porque é mais gente trabalhando junto para o mesmo objetivo, que é garantir a alimentação adequada.
11: E é a prefeitura também que mapeia, né, onde é que estão, a prefeitura que sabe onde é que estão as pessoas que precisam desse tipo de política também, né?
10: Exatamente. E primeiro, a gente tem muitos recursos federais que são geridos pela prefeitura. Então, mesmo os programas que têm recurso do governo federal, a prefeitura tem essa responsabilidade de fazer a gestão desses recursos, né? Por Bolsa Família, por exemplo, que é um recurso que sai do governo federal, mas quem faz a gestão é a prefeitura. Então, é importante ter esse diálogo para que a gente consiga se organizar. E a gente tem algumas pesquisas com o nosso IBGE que mostra que tem muitas ações nos municípios de segurança alimentar. Desde feiras, agricultura urbana, compra da agricultura familiar. Então, é importante esse diálogo para que essas ações estejam melhor organizadas e possam ser mais efetivas.
11: Muito bem, nós conversamos com Valéria Buriti, secretária extraordinária de combate à fome e à pobreza. Muito obrigada, secretária, pela sua entrevista à Voz do Brasil.
10: Eu que agradeço, Mariana. Um prazer poder falar dos 20 anos do CISAM aqui.
2: Hoje, 15 de outubro, é o Dia do Professor, uma data para celebrar quem dedica a vida a formar o futuro do país.
11: De acordo com dados do Censo Escolar, o Brasil tem mais de 2 milhões e 400 mil docentes na educação básica, com ampla maioria feminina.
2: O levantamento foi divulgado hoje pelo Instituto Nacional de Estudos e Pesquisas Educacionais Anísio Teixeira, o INEP.
12: O que é ser professor? É muito mais do que ensinar a ler, escrever ou fazer contas. É compartilhar conhecimento, despertar a curiosidade e ajudar a transformar vidas. É o que responderam alguns professores que conversamos.
13: Eu sou o professor Guilherme Schinzel e ser professor para mim é ajudar uma geração a pensar, a entender o universo e também ser um mediador de forma humana no mundo em que a IA está dominando, fazendo com que eles consigam resolver problemas, pensar de maneira abstrata e combater informações que são erradas através do método científico e usando a física como base para todo o procedimento de aprendizado.
14: Meu nome é Lúcia Oliveira, sou professora de português. Ser professor é ser evolução na sociedade, transformando vidas, transformando o mundo.
15: Sou Matheus Antônio, sou professor de biologia e para mim ser professor é dar voz para quem não tem voz e caminhar junto com quem trabalha junto com a gente, com quem aprende conosco. A minha percepção é que quem estrutura uma sociedade, né, desde o início somos nós, professores.
16: O Brasil conta com mais de 2 milhões e 400 mil professores na educação básica, segundo dados do censo escolar relativos a 2025. Os números foram divulgados pelo INEP nesta quinta-feira. As mulheres representam a maioria dos profissionais. Em 2025, eram quase 1 milhão e 900 mil professoras, o equivalente a 78,8% do total. E neste dia do professor, os alunos trazem seu agradecimento aos mestres de sala de aula.
17: Meu nome é Maria Catarina e quero agradecer todos os professores do Brasil.
18: Olá, meu nome é Bruno, eu tenho 13 anos e estou no sétimo ano. Pela minha vida, já passaram muitos ótimos professores e tenho certeza de que muitos outros passarão pelo meu caminho. Por isso, quero agradecer todos que escolheram essa bela profissão e desejar um feliz dia a todos os professores.
19: Olá, o meu nome é Evers. Hoje é dia de comemorar. Quero desejar um feliz dia dos professores a todos os mestres que nos ensinam e nos inspiram todos os dias. Parabéns pelo seu dia.
16: Mais informações sobre a pesquisa em gov.br/inep. Reportagem Thaísa Vitória.
3: E 10 novos cursos gratuitos estão disponíveis para educadores na plataforma AvaMec.
2: As formações oferecem certificado de conclusão e abordam temas como inteligência artificial, computação, redes sociais e educação antirracista.
3: Os cursos são voltados a professores do ensino fundamental e médio e a gestores escolares.
2: Para participar, basta acessar o site avamec.mec.gov.br, fazer o cadastro ou entrar com a conta gov.br e escolher a formação desejada.
3: A plataforma também oferece cursos para quem quer ampliar os conhecimentos e utilizar novas ferramentas no dia a dia escolar.
2: As fortes chuvas que atingem grandes centros urbanos costumam deixar prejuízos, sobretudo nas comunidades periféricas.
3: Para reduzir impactos de eventos climáticos extremos, a ciência está buscando soluções práticas e econômicas.
2: Uma pesquisa da Universidade Federal de Pernambuco encontrou uma medida simples para conter as enxurradas em áreas vulneráveis.
3: Você fica sabendo mais sobre essa alternativa no quadro Ciência na Prática.
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21: As memórias das fortes chuvas que arrasaram a cidade do Recife em maio de 2022 foram cruciais para a proteção de áreas de morro em zonas periféricas da capital pernambucana. Uma pesquisa mostra como o excesso de concreto nas cidades acelera o fluxo da água e agrava inundações.
22: Meu nome é Camila Salgueiro, atualmente eu sou doutoranda de engenharia civil, atuo bastante na área de drenagem urbana, modelagem hidrológica. Minha pesquisa, ela surgiu da minha vivência como cidadã recifense e sentiu na pele as consequências desse grande evento. E foi ainda mais delicada em áreas de morro, porque são áreas que a gente tem uma alta vulnerabilidade.
21: Após cruzar dados da Defesa Civil e analisar áreas críticas, como o Morro do Imbura de Cima, o estudo aponta que a solução não exige necessariamente grandes obras de infraestrutura. Alternativas aplicadas nas residências podem ser a chave para reter a água das chuvas.
22: Quando a gente tem mais vegetação, esse solo vai reter mais água. E quando a gente tem mais concreto, a gente tem o aumento do escoamento, que a gente encontrou como medida adaptativa que mais estava de acordo com aquele morro específico, os reservatórios de armazenamento de água. Aquela água que antes escoava, elas começaram a ser retidas por essas caixas d'água que ficavam próximas aos telhados.
21: O objetivo da pesquisa agora é tirar a ideia do papel e aplicar as técnicas na vida concreta, diante de um clima cada vez mais imprevisível.
22: Para a gente resolver alguns problemas de drenagem, não necessariamente a gente precisa construir grandes estruturas. A gente conseguiu entender que algumas soluções atuam na água escoada antes que ela chegue no sistema de drenagem. Os eventos extremos, eles não vão parar de acontecer. E a gente está no momento de adaptar a nossa realidade para isso.
21: Acompanhe a pesquisa na página da Universidade Federal de Pernambuco. E esse foi o Ciência na Prática, com produção de Warby Calil e edição de Edinaldo Júnior. E nosso encontro com o Saber Científico volta na próxima semana. Até lá.
2: E que tal começar o ano vivendo de perto o dia a dia de um pesquisador? Estudantes do segundo ano do ensino médio e professores da rede pública estadual podem se inscrever no programa Futuras Cientistas 2027 até o dia 26 de outubro.
3: São 470 vagas gratuitas para incentivar a participação de mulheres nas áreas de ciência, tecnologia, engenharia e matemática.
2: As selecionadas vão participar de atividades de pesquisa em universidades e laboratórios, presencialmente ou pela internet. Entre os dias 4 e 29 de janeiro do ano que vem.
3: Para se inscrever, é só acessar o site futurascientistas.com.br. Mas atenção, é preciso ter cadastro na plataforma Lattes do CNPq.
2: E essas foram as notícias do governo federal.
3: Uma realização da Secretaria de Comunicação Social da Presidência da República.
2: Com produção da empresa Brasil de Comunicação.
3: Fique agora com as notícias do Poder Judiciário e do Congresso Nacional. Boa noite.
2: Boa noite, até amanhã.
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1: Supremo Tribunal Federal invalida cobrança previdenciária de empregadores rurais, pessoas físicas, no período anterior a 1º de janeiro de 2018.
5: Após decisão do presidente do Superior Tribunal de Justiça, está mantido o jogo entre Vasco e Boca Juniors no Maracanã.
1: Tribunal Superior Eleitoral aprova mudanças nas regras de propaganda eleitoral entre turnos.
5: Boa noite, eu sou Marcela Luiz.
1: E eu sou Walter Lima.
5: O plenário do Supremo Tribunal Federal decidiu nesta quinta-feira que é inconstitucional a cobrança previdenciária ao Fundo de Assistência do Trabalhador Rural, o Fundo Rural, de empregadores rurais, pessoas físicas, sobre a venda da produção no período anterior a 1º de janeiro de 2018.
1: O Fundo Rural é uma contribuição para a Previdência Social cobrada sobre a venda de produtos rurais. Marcelo Della Libera.
23: O caso chegou ao Supremo por meio de uma ação da Associação Brasileira de Frigoríficos, a Abrafrigo. A entidade questionava a cobrança da contribuição sobre o valor das vendas dos produtos rurais. Antes, o cálculo era feito com base na folha de pagamento dos funcionários. Os ministros também analisaram se as empresas que compravam os produtos rurais eram responsáveis por recolher essa contribuição em nome dos produtores. Por maioria, o Supremo seguiu o entendimento do ministro Dias Toffoli, que reajustou o voto na sessão desta quinta-feira. Para ele, a lei da época não definiu todos os elementos necessários para criar a cobrança sobre a venda da produção rural. Com isso, a contribuição foi considerada inconstitucional para o período anterior a 1º de janeiro de 2018. A modulação dos efeitos da decisão será definida posteriormente.
5: A proposta de emenda à Constituição, que reduz a jornada semanal para 40 horas e acaba com a escala 6x1, foi aprovada no Congresso Nacional.
1: Agora as mudanças serão graduais e começam 2 meses após a publicação da emenda. Breno Perrucci.
24: É isso aí. Essa aprovação dá direito a 2 dias de repouso remunerado por semana aos trabalhadores, um deles preferencialmente aos domingos, sem redução salarial. Com isso, a jornada de trabalho passa para 40 horas, limitada a 8 horas diárias, o que fortalece o cuidado com a saúde do trabalhador e a promoção do trabalho decente.
5: Após decisão do presidente do Superior Tribunal de Justiça, ministro Luiz Felipe Salomão, está mantido o jogo entre Vasco e Boca Juniors pela semifinal da Sul-Americana no Maracanã, no Rio de Janeiro.
1: A partida será terça-feira, 20 de outubro, às 21h30. Fátima Uchoa.
4: A Fla-Flu Serviços, empresa criada por Flamengo e Fluminense para a gestão do complexo do Maracanã, pediu a suspensão da decisão da Justiça do Rio que autorizou o jogo no estádio, alegando que poderia agravar o desgaste do gramado em razão do curto intervalo entre os jogos e apontou possíveis riscos à segurança. A empresa também questionou a transferência ou a remarcação da partida de basquete entre Flamengo e Botafogo prevista para o Maracanãzinho. Mas o ministro Salomão entendeu que a Fla-Flu não tem legitimidade jurídica para esse tipo de pedido no STJ, já que por se tratar de empresa privada, não atua na defesa de interesse público. Além disso, não apresentou elementos concretos que demonstrassem risco grave à ordem ou à segurança públicas.
5: O Tribunal Superior Eleitoral aprovou mudanças nas regras de propaganda eleitoral entre turnos.
1: A principal mudança cria uma exceção ao prazo de 48 horas para o uso em campanha de endereços eletrônicos registrados na Justiça Eleitoral entre o primeiro e o segundo turno das eleições. Vitor Struck.
6: Com a alteração, as candidaturas poderão usar os endereços eletrônicos de campanha imediatamente após o registro na Justiça Eleitoral. Para o presidente do TSE, o ministro Cássio Nunes Marques, a mudança tem o objetivo de assegurar a utilização efetiva dos meios digitais de comunicação, favorecendo a ampla circulação de ideias e propostas, sem prejuízos à fiscalização.
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5: Uma boa noite.
1: E até amanhã.
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8: Eu sou Humberto Pinheiro e estes são os destaques de hoje do Jornal do Senado, que começa agora. Senado aprova aumento do limite de faturamento do MEI para até R$140 mil. Aprovada MP que exige exame para exercício da medicina. PEC da Segurança Pública. Presidente do Senado adia votação devido a impasse sobre o texto. Boa noite. Quem trabalha por conta própria poderá faturar mais, sem precisar deixar a categoria de microempreendedor individual, o MEI. O Senado aprovou hoje o projeto que amplia gradualmente o limite de faturamento anual, dos atuais R$80 mil para R$110 mil e, posteriormente, para R$140 mil. A mudança pode beneficiar milhões de pequenos empreendedores. Os detalhes com o repórter Alexandre Campos.
9: Essa mudança vai corrigir distorções geradas pela inflação, que de 2016 para cá foi de 55,4%. Sem qualquer ajuste no limite de enquadramento, muitos microempreendedores individuais passaram a faturar mais que R$81 mil por ano e, com isso, perderam os benefícios do Simples Nacional. Relator do projeto em plenário, o senador Carlos Fávaro, do PSD de Mato Grosso, destacou a importância da iniciativa para esse segmento.
25: O regime MEI frequentemente constitui a primeira etapa da trajetória empresarial. É este ambiente simplificado que trabalhadores autônomos, prestadores de serviço, pequenos comerciantes e produtores rurais iniciam a sua experiência empreendedora.
9: O projeto, que segue para a sanção presidencial, ainda permite que esses empresários individuais possam contratar até 2 empregados que recebam um salário mínimo mensal ou o piso da categoria. Atualmente, o limite é de apenas 1 empregado. Além disso, o texto prevê o perdão de dívidas com a União, constituídas até 13 de outubro deste ano, referentes à contribuição para a Seguridade Social do empresário, na condição de contribuinte individual, bem como os juros e multas a elas associados.
8: E o presidente do Senado, Davi Alcolumbre, anunciou hoje que o Congresso vai promulgar, nesta sexta-feira, 2 emendas à Constituição, a que acaba com a escala de 6 dias de trabalho por 1 de descanso e garante 2 folgas a cada 5 dias trabalhados, sem redução salarial.
10: e a que assegura a aposentadoria especial e regras de estabilidade para agentes comunitários de saúde e de combate às endemias. Durante a votação da proposta sobre a jornada de trabalho, nesta quarta-feira, Alcolumbre afirmou que a mudança representa uma transformação significativa para os trabalhadores brasileiros. Os detalhes com o repórter Herman Kulitz.
11: Ao abrir a sessão deliberativa, Davi Alcolumbre destacou que cumpriu a promessa de levar o fim da escala 6x1 ao plenário logo após o primeiro turno das eleições. O presidente do Senado ressaltou que um dia a mais de folga representa uma mudança gigantesca para quem acorda cedo e pega transporte público, permitindo mais convivência com a família, cuidados com a saúde e tempo para o descanso.
12: À primeira vista, pode parecer uma mudança sutil, mas para quem acorda cedo, pega ônibus lotado, cumpre sua jornada e volta para casa no fim do dia, esta mudança é gigantesca. Um dia a mais de descanso é mais tempo para a família. É mais tempo para acompanhar a vida dos seus filhos, para visitar os seus pais, para estar presente.
11: Com a nova jornada, os trabalhadores passam a ter direito a 2 dias de descanso remunerado, sendo um deles preferencialmente aos domingos. A proposição ainda proíbe a redução do salário nominal, proporcional ou de qualquer espécie.
10: A nova avaliação sobre a qualidade da formação dos futuros médicos foi aprovada pelo Senado na tarde de hoje. A medida provisória cria o Enamed, exame que avalia a formação médica no país. Repórter Patrícia Oliveira.
13: A comissão mista do Congresso, criada para analisar a medida provisória que exige o Enamed para o exercício da profissão de medicina, aprovou o relatório do deputado Dr. Luizinho, do Progressistas do Rio de Janeiro. O texto propõe 3 etapas de avaliação, ao final do 2º, do 4º e do 6º ano de curso.
14: Se um estudante apresentar desempenho suficiente nas primeiras etapas, haverá tempo hábil para identificação de lacunas de aprendizado e adoção de medidas corretivas.
13: O presidente da comissão, o senador Camilo Santana, do PT do Ceará, elogiou o trabalho conjunto para a elaboração do texto.
15: Uma construção coletiva, de um consenso, para que a gente possa garantir a melhoria da qualidade dos nossos formandos na área da medicina, que é crucial para a vida do cidadão e cidadã brasileira.
13: Cursos de medicina que apresentarem desempenho insatisfatório poderão ser submetidos à supervisão pelo MEC. A legislação atual prevê sanções como redução no número de vagas autorizadas e a suspensão de vestibulares para a medicina.
10: A senadora Daniela Ribeiro, do PP da Paraíba, ressaltou a importância da educação e do pensamento crítico para o exercício da cidadania. A parlamentar também criticou a polarização política e afirmou que a divisão tem feito mal ao país. Ao citar o 2º turno das eleições, marcada para o próximo dia 25, quando serão eleitos o presidente da República e governadores de 5 estados e do Distrito Federal, Daniela Ribeiro defendeu que a população exerça o direito ao voto com consciência crítica. A senadora ainda fez um apelo para que os eleitores analisem as propostas dos candidatos e não se baseiem apenas em manchetes e publicações nas redes sociais.
26: É bom que possamos, durante esse período, fazer uma reflexão que não seja de manchetes ou de lacração em celulares, mas uma pesquisa sobre trabalho, sobre compromisso, sobre democracia.
10: Hoje, 15 de outubro, é dia do professor. No Senado, projetos em análise buscam valorizar a carreira docente. Entre as propostas, incentivos para a entrada de jovens na profissão e até a garantia de isenção do imposto de renda para professores. Os detalhes com o repórter Rodrigo Rezende.
27: O Censo Escolar de 2024 aponta que o Brasil possui cerca de 2,4 milhões de professores, sendo que 1,9 milhão de profissionais são da rede pública. Mas há um risco de um apagão de profissionais na educação básica. O Congresso discute diversos projetos para atrair jovens à carreira docente. Um deles, apresentado pelo senador Fabiano Contarato, do PT do Espírito Santo, quer isentar do imposto de renda os docentes que ganham até R$10 mil.
2: Eu apresentei um projeto de lei para garantir isenção de imposto de renda para todo professor da rede pública, privada, da educação básica ao ensino superior e ganhar até R$10 mil. É mais uma forma de você valorizar quem transforma o sonho em realidade.
27: Também está em debate no Senado, na Comissão de Educação, uma proposta que estabelece que professores e outros profissionais da educação que trabalham em escolas públicas, estaduais, distritais e municipais tenham direito à mesma alimentação escolar oferecida aos estudantes durante o período letivo. A relatoria do senador Paulo Paim, do PT do Rio Grande do Sul.
10: E o presidente do Senado, Davi Alcolumbre, decidiu retirar de pauta a proposta de emenda à Constituição da Segurança Pública. A proposta, que reorganiza a segurança pública no país e prevê regras mais rigorosas contra facções criminosas, milícias e autores de crimes violentos, estava na pauta da sessão desta tarde. O texto recebeu parecer favorável do senador Rogério Carvalho, do PT de Sergipe. Segundo Alcolumbre, devido ao impasse sobre pontos do texto, entre eles a inclusão da redução da maioridade penal, é preciso dar mais tempo para o consenso. A PEC prevê maior integração entre as forças de segurança da União, dos estados e dos municípios, além de mudanças no sistema prisional, na atividade de inteligência e no financiamento do setor. A proposta também determina punições mais duras para integrantes de facções e milícias, amplia os direitos das vítimas de crimes e abre caminho para a criação de polícias municipais. O texto ainda busca garantir repasses de recursos federais para a segurança pública e o sistema prisional. Com edição de Paula Groba e trabalhos técnicos de Eliseu Caires, o Jornal do Senado fica por aqui. Acompanhe agora as notícias da Câmara dos Deputados. Boa noite e até amanhã.
3: Jornal Câmara dos Deputados. Plenário da Câmara perdoa dívidas do microempreendedor individual.
16: Avança a proposta que extingue taxa paga pelas operadoras de celulares.
3: Plenário rejeita o uso de recursos públicos para socorrer bancos em crise.
16: Boa noite. Deputados rejeitam texto apresentado pelo relator ao projeto que permite o uso de recursos públicos para salvar bancos em dificuldade. O repórter Antônio Vital tem os detalhes.
17: Por uma diferença de apenas 5 votos, o plenário da Câmara rejeitou o texto apresentado pelo relator a um projeto que criava novas regras para enfrentar crises em bancos e outras instituições financeiras. Entre outras medidas, a proposta permitia o uso de recursos públicos para socorrer bancos em situações excepcionais, como crises que ameacem a estabilidade do sistema financeiro. Nesses casos, o governo federal poderia conceder empréstimos ou realizar capitalização temporária das instituições. O projeto foi apresentado pelo governo em 2019, ainda na administração Jair Bolsonaro, e foi alterada pelo relator, deputado Marcelo Queiroz, do PSDB do Rio de Janeiro. A proposta que foi a voto mantinha o atual Fundo Garantidor de Crédito, financiado pelos próprios bancos para garantir depósitos de clientes de bancos em dificuldades. E, além disso, criava outro fundo, chamado Fundo de Resolução, destinado a ajudar os bancos por meio de empréstimos e capitalização. O projeto também previa uma sequência para o eventual socorro com dinheiro público. Primeiro, algumas dívidas deveriam ser assumidas por acionistas e determinados credores. Em seguida, seriam usados recursos do Fundo de Resolução. Se essas medidas fossem insuficientes, o governo federal poderia emprestar recursos ao fundo com a anuência do Conselho Monetário Nacional e posterior análise pelo Senado. A proposta foi criticada pelo governo. O deputado Tadeu Venere, do PT do Paraná, disse que as condições para o uso de recursos públicos eram vagas.
18: Há nesse projeto uma situação que preocupa muito, que é colocar recursos públicos em caso de haver problemas com os bancos que, porventura, tenham dificuldade econômica. Eu lembro que o PROE, lá em 1995, já fez isso, a um custo de R$16 bilhões, à época, por conta de 5 bancos. Agora não se fala em 5 bancos, 6 bancos, 1 banco, 2 bancos. Se fala em problema sistêmico. Mas sistêmico é muito genérico, senhor presidente.
17: O relator, deputado Marcelo Queiroz, do PSDB do Rio de Janeiro, diz que as medidas previstas no projeto já são adotadas em diversos países e que é necessária uma proposta que evite o risco para a economia provocada por dificuldade de grandes instituições financeiras.
4: O que esse projeto está fazendo aqui é exatamente fortalecendo e impedindo uma crise. Agora, o projeto ele estabelece 7 travas. Ora, óbvio, se quebrar um dos 3 maiores bancos, qual é a outra solução que não seja o uso de dinheiro público? Qual? O que, que a gente vai fazer? Se quebrar um dos 4 principais bancos do Brasil, a gente vai cruzar os braços? Tudo que a gente não quer é a política interferindo para salvar banco.
17: A rejeição da proposta não significa que o projeto original será arquivado. Existem brechas regimentais para a retomada da votação, o que vai depender de decisão da mesa diretora da Câmara. Após a rejeição do texto, a sessão foi encerrada. Da Rádio Câmara, de Brasília, Antônio Vital.
3: Mauro Benevides Filho, do União do Ceará, foi contra o projeto que permite ao Tesouro Nacional socorrer bancos e alerta para o uso de recursos públicos sem autorização prévia do Congresso e sem garantias suficientes de que os responsáveis respondam pelas dívidas.
16: Mauro Benevides Filho lembra que o sistema bancário já dispõe do fundo garantidor. Ele cita problemas dos bancos de Brasília e Master, diz que apresentou uma emenda ao projeto para reforçar a responsabilização patrimonial dos envolvidos, mas pede a rejeição imediata do texto.
3: Trabalho. Leonardo Monteiro, do PT de Minas Gerais, defende a mudança na organização da jornada de trabalho com 40 horas semanais e 2 dias de descanso sem redução salarial. Segundo ele, a mudança torna as condições de trabalho mais justas, beneficiando todos os trabalhadores.
16: Leonardo Monteiro cita sua trajetória e de outros agentes públicos como trabalhadores para reforçar a importância dos sindicatos e da participação política na defesa dos direitos trabalhistas. Ele pede atenção da população à votação no Senado para o fim da escala 6x1.
3: Ciência e tecnologia. Economia para empresas de telecomunicações está mais próxima com a aprovação de um projeto pela Câmara. O texto ainda precisa ser examinado pelo Senado. A reportagem é de Paula Bittar.
6: A Comissão de Constituição e Justiça da Câmara aprovou uma proposta que elimina a incidência da taxa de fiscalização de funcionamento sobre telefones celulares. A taxa é um dos itens que compõem o Fundo de Fiscalização das Telecomunicações, Fistel, utilizado para custear as atividades da Agência Nacional de Telecomunicações. De acordo com a legislação, a tarifa, cujo valor por celular é de R$ 13,00 por ano, é paga pelas concessionárias, permissionárias e autorizadas de serviços de telecomunicação e de radiofrequência. A proposta que elimina a incidência da taxa de fiscalização de funcionamento sobre telefones celulares segue agora para a análise do Senado Federal. Da Rádio Câmara de Brasília, Paula Bittar.
3: Eleições.
16: Dandara, do PT de Minas Gerais, agradece aos mais de 100 mil eleitores que garantiram sua reeleição e reafirma seu compromisso com os trabalhadores. Ela defende o fim da escala 6x1 e alerta para possíveis articulações que, segundo afirma, poderiam prejudicar a medida.
3: Dandara também denuncia o que considera restrições à divulgação de conteúdos políticos nas redes sociais e anuncia um canal para receber relatos de possíveis casos de censura digital. Ela afirma que pretende encaminhar as denúncias a organismos internacionais de direitos humanos.
16: Carla Dixon, do PL, lamenta não ter sido reeleita. Apesar disso, ela reafirma seu compromisso com as famílias ativas típicas do Rio Grande do Norte e cobra do parlamento a votação de projetos de assistência e geração de renda para mães cuidadoras.
3: Entre as propostas defendidas por Carla Dixon estão a criação do MEI atípico, que permitiria o empreendedorismo sem a perda imediata do benefício de prestação continuada. Ela também reivindica simplificar a comprovação das condições de saúde de pessoas com deficiência.
16: Paulo Soares, do Podemos de São Paulo, encerra seu mandato com um balanço de suas ações pela saúde pública em Jaú e região, citando as Santas Casas, o Hospital Amaral Carvalho e a construção de um ambulatório médico de especialidades.
3: O deputado ressalta também a defesa dos setores calçadista de Jaú e Coreiro de Bocaina. Segundo Paulo Soares, ainda que ele tenha passado pouco tempo no legislativo, foi o suficiente para aprender que é possível construir um país melhor trabalhando pela população, mesmo sem mandato.
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0: Educação.
1: Soraya Santos, do PL do Rio de Janeiro, defende mais apoio nas escolas para crianças com altas habilidades e superdotação. A deputada pede ainda medidas para facilitar o acesso à avaliação especializada, principalmente para famílias que não podem pagar pelos exames.
0: Soraya Santos propõe a criação de um prêmio para reconhecer boas práticas de escolas, educadores e alunos na inclusão dessas crianças. Segundo ela, a iniciativa dá visibilidade a esses estudantes e incentiva um sistema educacional mais preparado para atender às suas necessidades.
5: Homenagem.
1: Piso salarial e plano de cargos e salários são algumas conquistas dos professores nos últimos anos. O presidente da Comissão de Educação da Câmara destacou esses e outros avanços para a categoria em entrevista ao repórter Luiz Cláudio Canuto.
20: 15 de outubro é dia do professor. Uma comemoração estabelecida em 63, durante o governo João Goulart. O Brasil tem 2 milhões e 400 mil professores, que ensinam 47 milhões de estudantes. O presidente da Comissão de Educação da Câmara, deputado Benes Leocádio, do União do Rio Grande do Norte, em entrevista ao programa Painel Eletrônico da Rádio Câmara, afirmou que um dos desafios da educação hoje é a inteligência artificial. Ele, que morava na zona rural, tinha como grande barreira pesquisar em bibliotecas ou procurar um livro necessário para pesquisa. A passagem das décadas melhorou as condições dos alunos e também as dos professores.
21: A carreira passou a ter um reconhecimento e um respeito com plano de cargos, carreira e salário, com a lei que introduziu o piso do professor, a 11.738/2008, né, que foi um avanço muito grande, e agora com a decisão do Supremo Tribunal Federal, que garante também essa paridade para os professores contratados, porque antigamente a gente via muito na gestão pública contratação precária de profissionais ou de professores que, ao término do período letivo, eram dispensados.
20: Neste ano, houve aumento do piso salarial em 5,4%. O valor passou a ser de R$ 5.130 para uma jornada de 40 horas semanais. O presidente da Comissão de Educação lembrou a previsão constitucional que obriga os entes federados a investirem 25% da receita de impostos e transferências em educação. O deputado Benes Leocádio destaca que o papel do legislativo tem sido cumprido por meio de avanços no setor, como a aprovação do novo Plano Nacional de Educação.
21: Que é uma das metas a serem alcançadas é essa formação ao máximo possível. É verdade que a gente tem pessoas que entraram há algumas décadas na carreira do magistério que ainda não tiveram essa condição, mas hoje a oferta, as condições que são colocadas para os profissionais são muito melhores e muito mais amplas. Eu acho que não é mais desculpa dizer que o poder público não cria essas condições. Hoje a gente vê as parcerias com as universidades públicas, com universidades privadas, com cursos de formação, para preparar esse professor.
20: O novo Plano Nacional de Educação para o período até 2036 foi sancionado em abril. Ele prevê aumento progressivo de investimento público em educação para 7,5% do Produto Interno Bruto em 2033 e de 10% do PIB em 2036. O plano também cria o Programa Nacional de Infraestrutura Escolar, destinando no mínimo 85% dos recursos para a educação básica. A origem do Dia do Professor remonta ao dia 15 de outubro de 1827, quando o imperador Dom Pedro I assinou um decreto que criou as escolas de primeiras letras no Brasil. Da Rádio Câmara de Brasília, Luiz Cláudio Canuto.
5: Esporte.
3: Júlio César Ribeiro, do Republicanos do Distrito Federal, reafirma o empenho pelo fortalecimento do esporte como instrumento de inclusão social. O deputado aponta a área entre as prioridades de seu mandato, ao lado da educação e da proteção de crianças, idosos e pessoas com deficiência.
1: Júlio César Ribeiro agradece aos mais de 90 mil eleitores que o reconduziram à Câmara dos Deputados nesta eleição. O parlamentar ressalta a trajetória de 14 anos de vida pública e se compromete a manter o diálogo com as comunidades do Distrito Federal para atender às demandas da população.
5: Saúde.
3: Ismael, do PL de Santa Catarina, manifesta preocupação com uma possível revogação da resolução que estabelece regras para o funcionamento das comunidades terapêuticas. Ele pede esclarecimentos ao governo e defende mais discussões sobre mudanças na regulamentação.
1: Ismael alega que a revogação compromete critérios de acolhimento e tratamento de pessoas com dependência química. Ele cita um levantamento sobre 513 comunidades terapêuticas que, segundo afirma, aponta resultados positivos na reabilitação de pessoas que concluíram o programa.
5: Economia.
3: O plenário da Câmara aprovou o projeto do governo que reajusta o limite de faturamento e perdoa dívidas de microempreendedores individuais. Quem acompanhou e tem os detalhes é o repórter Antônio Vital.
17: A Câmara dos Deputados aprovou o projeto do governo que aumenta o limite de receita bruta anual para os microempreendedores individuais, os MEIs. O projeto também perdoa dívidas dos microempreendedores com o governo federal. A medida beneficia aqueles que estão inscritos na dívida ativa até 13 de outubro de 2026, por conta de débitos com a Previdência. Hoje, podem ser enquadrados como MEI, pagando menos impostos, microempreendedores que faturem até R$ 81 mil por ano. O projeto aprovado aumenta esse limite para R$ 140 mil a partir de 2028. No ano que vem, regra de transição estabelece receita bruta de R$ 110 mil. O projeto também permite que o MEI contrate até 2 empregados. Hoje, pode contratar apenas 1. O texto aprovado concede ainda mais facilidades para os MEIs nas licitações públicas. A proposta atualiza para aproximadamente R$ 100 mil o valor das compras do governo destinadas exclusivamente a fornecedores que são microempreendedores individuais, no lugar dos atuais R$ 80 mil. Também permite que sejam realizadas licitações exclusivas para microempreendedores individuais em contratações de até R$ 25 mil. Ao apresentar a proposta, o governo argumentou que o limite de enquadramento como MEI está desatualizado desde 2018 e que o reajuste vai permitir o incremento dessas atividades. O impacto da medida é estimado em R$ 1,57 bilhão em 2027, R$ 3,15 bilhões em 2028 e R$ 3,38 bilhões em 2029. Já o benefício de perdão de dívidas abrange débitos que estão em cobrança administrativa ou judicial, parceladas ou não, inclusive aquelas objeto de acordos. A condição é que o microempreendedor abra mão de ações judiciais. A votação da proposta foi criticada pela oposição. Deputados do Novo e do PL cobraram cumprimento de acordo que teria sido feito com o governo quando a Câmara aprovou a proposta de emenda à Constituição que prevê o fim da escala 6x1. Esse acordo envolvia a aprovação da proposta em troca do reajuste do MEI e dos limites de faturamento para que uma pequena empresa seja enquadrada no Simples, o que ficou de fora do texto. O deputado Cabo Gilberto Silva, do PL da Paraíba, líder da oposição, disse que o texto aprovado tem objetivos eleitorais e criticou o presidente Lula.
7: Ele passa 4 anos aumentando imposto, criando novos impostos, prejudicando a classe produtiva, aumentando o preço dos produtos. O país bate recorde de empresas quebradas literalmente. Aí, senhor presidente, chegando 12 dias das eleições, ele vem com pacote de bondade, achando que o povo brasileiro é idiota ou é burro que vai acreditar nele mais uma vez.
17: O relator da proposta, o deputado Rubens Pereira Júnior, do PT do Maranhão, reuniu em uma mesma proposta 2 projetos do governo, um sobre o reajuste do MEI e o outro sobre o perdão das dívidas. Ele disse que as medidas previstas vão gerar empregos e aquecer a economia.
8: Na hora que é pra gente perdoar as dívidas dos pequenos, aí todo mundo vem reclamar. O que nós queremos é aliviar para esse microempreendedor individual para que ele possa retornar suas atividades no mercado, que dessa forma aquece a economia, gera mais emprego e, mais do que isso, a ampliação da faixa do MEI, essa é a medida mais importante. Hoje a faixa é de R$ 80 mil. Não tem reajuste há 8 anos.
17: O projeto que aumenta o limite de receita bruta anual perdoa dívidas e facilita a participação de MEIs em licitações públicas seguiu para análise do Senado. Da Rádio Câmara, de Brasília, Antônio Vital.
16: Merlon Solano, do PT do Piauí, celebra ações do governo federal para fortalecer os MEIs, oferecendo o perdão de dívidas tributárias e ampliando sua capacidade de investimento, defendendo essas medidas diante de críticas relacionadas ao ajuste fiscal e ao período eleitoral.
0: Merlon Solano compara o apoio aos microempreendedores que, segundo ele, geram emprego e renda à anistia ao agronegócio aprovada pelo Congresso e rebate a crítica de que as ações são populistas, alegando que o governo ainda está empossado e defende os trabalhadores do país.
5: Segurança Pública.
16: Para Maurício Carvalho, do União de Rondônia, é indiscutível a vulnerabilidade de menores de 14 anos em casos de estupro. Por isso, o deputado é autor de uma proposta para impedir que alegados vínculos afetivos ou o aval de pais irresponsáveis sejam usados para afastar o crime.
0: Maurício Carvalho argumenta que a medida fecha brechas interpretativas que tentam justificar abusos como união familiar. Ele acrescenta que o texto aumenta as penas para os agressores, pune responsáveis coniventes e prevê a perda do poder familiar para blindar as vítimas.
16: Neto Carleto, do Avante da Bahia, quer criar o Cadastro Nacional de Agressores de Crianças e Adolescentes. O projeto, de autoria do deputado, obriga escolas, creches e entidades sociais a consultarem o banco de dados antes de contratarem funcionários ou voluntários.
0: Neto Carleto argumenta que a falta de um cadastro unificado permite que condenados voltem a trabalhar perto de menores. Ele ressalta que o sistema seria gerido pelo Ministério da Justiça, com acesso restrito e checagem preventiva de antecedentes, respeitando as normas de proteção de dados.
16: O projeto endurece a punição para o feminicídio quando houver histórico de agressão contra a vítima. A autora, Alessandra Haber, do Podemos do Pará, incluiu no texto o aumento da pena nos casos em que o agressor já possuir registros policiais, processos judiciais ou condenações anteriores.
0: Doutora Alessandra Haber pontua que o feminicídio é o desfecho de um ciclo contínuo de abusos e ameaças.
16: Ações anteriores.
0: Doutora Alessandra Haber pontua que o feminicídio é o desfecho de um ciclo

0: ouviu A Voz do Brasil. Boa noite.
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5: 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E a hora certa.
6: 8 horas.
7: Boa noite.

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3: 8:10.
4: Boa noite.

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4: 8:22.
5: Boa noite.

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0: 8:35.
3: Boa noite.

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4: 8:45.
3: Boa noite.

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3: 8:54.
4: Boa noite.
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3: 8:55.
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4: Boa noite.